0: Super Kiss on Backham, marcamos o ritmo musical da sua semana e nesta terça-feira recordamos Tentação de 2012 com Angel, enquanto iremos lançar já a seguir Enchedora nos Reis do Semba com Daniel Nascimento e Pérola. Bem-vindos! 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

0: É um tema surpreendente aquele que hoje estreamos. Surpreendente porque não tínhamos conhecimento de que Ivan Alexei alguma vez tivesse gravado no idioma castelhano. E agora aconteceu com este Decir Adios.
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natural do bambu. Em Angola chama-se Jandira Neto, mas também é conhecida no mundo musical como Pérola. E é dela o nosso Power Play desta semana para fechar esta terça-feira. Olha para nós. Obrigado e até amanhã. 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
10: A Polícia Municipal da Praia convoca os 53 agentes de segunda classe admitidos no concurso público a apresentarem-se no dia 27 de setembro, às 8 horas, no Centro Nacional de Formação da Polícia Nacional, Quartel Escola, para o início da formação. A convocatória foi emitida pelo Ministério da Administração Interna através da Polícia Nacional. O ato de abertura da formação ocorrerá no dia seguinte, 28 de setembro, com horário a indicar, após a apresentação dos candidatos da Praia, aos quais se juntarão também os agentes de São Domingos, São Felipe, Fogo e Boa Vista. A Polícia Municipal da Praia informa ainda aos agentes que é proibida a entrada de alimentos no quartel escola. A Casa de Jogos da Cruz Vermelha de Cabo Verde informa todos os jogadores os resultados do concurso número 37/2026, realizado no sábado 12 de setembro de 2026. Números sorteados no Totoloto: 5, 14, 25, 29, 35 e 45. O primeiro prémio não teve vencedores. O segundo prémio teve 13 vencedores que receberam 33.279 escudos cada. O terceiro prémio teve 602 vencedores que receberam 2.395 escudos cada. O quarto prémio teve 8.098 vencedores que receberam 213 escudos. Números sorteados no Joker: 77, 16, 82. O primeiro prémio não teve vencedores. O segundo prémio teve 2 vencedores que receberam 444.351 escudos cada. O terceiro prémio teve 8 vencedores com 54.928 escudos cada. Quarto prémio teve 73 vencedores que receberam 10.032 escudos cada. Os prémios estão sujeitos a imposto de 20% de acordo com a legislação em vigor. Previsão para o próximo concurso número 38/2026. 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

0: bom dia, nosso povo. Seja bem-vindo a mais uma edição do programa Espaço Dedicatória. Hoje que nos tem quarta-feira, dia 16 de setembro de 2026. A boxa na nossa sintonia, continuação de bom dia, aquele abraço e boa escuta. Muito agradeço a Deus por mais uma oportunidade que dá um pancelita fala para todo o nosso povo e não só que se atume nesse momento. Pedindo a Deus também que abençoe o dia de hoje e bom que tive a oportunidade de ser hoje aberto uma hora a mim, que abençoe no nosso dia de hoje e que tudo corre direito com todas as famílias de Cabo Verde e também de outros países. E para aqueles não se conheceram, ou família que já parte para o outro mundo, que Deus dê um bom descanso e uma força e uma coragem para aquela família que perde seus queridos ou seus queridas na madrugada. Para boa que está na nossa sintonia nesse momento, lhe só um grande abraço de bom dia para desejar um feliz dia para boa e boa familiares. Para boa que nesse momento já está no trabalho, onde aproveita para desejar um ótimo dia de trabalho, boa e todos os colegas que tudo correm os direitos no nosso trabalho e que mais logo nós tenham um bom regresso para nossa casa, perto de nossos familiares. Para boa que manche doente na casa, melhoras. Para todo doente que se internar no Turo Câmara Hospital, que Deus das melhoras e recuperação. Um bom dia especial para todo imigrante que está ali no nosso país, Cabo Verde, e seus familiares ali na Cabo Verde, e que se deixa nesse país, que tudo tenha um bom dia. Se hoje é dia de bom aniversário, onde desejo parabéns, felicidade para mais um ano que já vou completa, e que tudo correu direito no dia de hoje, ao lado de boa família e bons amigos. Aproveita e deseja um bom dia de trabalho para todos os profissionais de saúde, na todo o hospital e centro de saúde. Deseja a toda a equipa um excelente dia de trabalho, que se trabalha nesse momento, que se que vem de trabalho de noite e que está na casa nesse momento descansa, um bom descanso. Também aproveita e deseja um bom dia de trabalho para toda a polícia de Cabo Verde geral, que se que está no trabalho nesse momento, que se que saiu hoje logo de manhã, que trabalha a noite inteira. Um bom descanso para esse. E para aqueles que já começa logo de manhã seus trabalhos, também toda a equipa, um bom dia de trabalho. E que tudo corra direito nesses dias de hoje, que tenha um bom regresso também mais tarde para suas casas, perto de seus familiares. Também aproveita e deseja um bom dia de trabalho para toda a empregada doméstica, para todo o pessoal de trabalho na todos os restaurantes que não tem ali na Cabo Verde, também um bom dia de trabalho. E também para todo o pessoal que trabalha na tudo lojas que não tem ali na Cabo Verde, lojas de Cabo Verdeano, lojas de Guinense, lojas de Nigeriano, angolanos, moçambicanos, chineses, tudo um bom dia de trabalho para todo funcionário. Também te desejo um bom dia de trabalho para todo o trabalhador de construção civil. Para todos os pescadores que estão arriba de mar nesse momento, um bom dia de trabalho. Para aqueles que estão na casa, um bom descanso. Para aqueles que estão na altura também, tudo um bom dia de trabalho. Para aqueles que estão na terra também, um bom dia de trabalho. E que tudo corre direito. E assim foi minha bom dia ali na Rádio Comercial. Para não finalizar esse bom dia, eu desejo um bom dia de trabalho para toda a proteção civil e bombeiros. Para todo imigrante de nossa terra, um bom estadia lá fora, com famílias e amigos, e que tudo corra direito. A partir desse momento, também abre-nos linha de conversa com nós ouvintes do outro lado. A partir desse momento, nossa linha já está disponível para a Boxa Tubino nesse momento, através de nossa frequência 99.9 ou 92.9, então liga para nós. Aproveita esse momento, deseja bom dia para os amigos e familiares. E também pede aquela música que tem vontade de ouvir logo de manhã. Bom dia, boa sorte. A partir desse momento, nossa linha já está disponível para todos os ouvintes. E não só. Acabou aqui só agora, se ainda não nos sintonia, eu quero saber nos números de contato de rádio comercial, nos deixa eles no momento, através do número 981-3129 ou 939-1264. Acabou que tu usa Seva Móvel ou Temash, então não tem que usar os números lá disponíveis para boa. Eu também encontro o nosso primeiro ouvinte da Ponta Pé de Saída na edição de quarta-feira. Alô, bom dia.
1: Bom dia, Jorge. Tudo bom?
0: Está tudo bom. Na sua conversa nesse momento?
1: Zéza, de São Paulo.
0: Zéza, uma que mais chega para casa. Tudo direito?
1: Tudo na parte de Deus. Da espera também, mais direito com você, filha. Minha família também mais tudo direito. Vai ter que estar longe de mim. Como eu não quero falar, vou te ler. Ainda mais num bom dia bem especial para minha filha que se entra trabalho nesse momento. Bom dia de trabalho para ele, para todos os colegas que estão junto lá. Bom dia para todos os gente que está ali de Santa Antônia Brava, para todos os vinhos, para todos os prédios. Ainda mais também um bom dia bem especial também para minha doce comadre também, que encreteu, que nossa amizade tá continua para sempre. Para todos os vinhos, para todos os prédios, para todos os familiares lá na Picos. Um bom dia, eu quero ouvir música de Tony Fica, Dona Ana. De dividir cultura em nossa família. E tudo para hoje fica direito. Bom dia, sexta-feira, para boa e bom trabalho.
0: Ok, para boa também, tudo para família. Um feliz dia, que tudo corre direito.
1: Obrigada. Até já.
0: Tá tchau. Bom, fica direito. Tchau, tchau. Então, tem fica ali com a primeira música pedido aos ouvintes que da Ponta Pé de Saída, Zéza, na zona São Paulo, com música Dona Ana, na voz de artista Tony Fica.

0: de terminar, ouvi voz do artista Tony Fica. Tony Fica com música Dona Ana, música que foi pedido de nosso ouvinte Zeza na zona São Paulo. Aproveita, manda um abraço de bom dia para nós ouvintes lá nos Estados Unidos da América. Man, um abraço. Então hoje eu vou toque ali, bom dia para bola, para a família, aquele abraço e bom trabalho. Eu também converso ali com mais um ouvinte ali no programa Espaço Dedicatório. Alô, bom dia.
1: Bom dia.
0: Bom dia, baixar no horário só um bocadinho, ouvinte que nos fala qual?
1: Bom dia, Jota.
0: Bom dia, com quem começou a conversa nesse momento?
1: Eu converso com o Walter Teixeira, meu vizinho.
0: Valdo?
1: Walter.
0: Ah, Walter, tudo direito?
1: Tudo direito, mas como é?
0: Mas tudo bom, família, está tudo tranquilo?
1: Graças a Deus, tudo direito.
0: Que é bom, irmão. Bom dia e música que eu estou gostando de ouvir nesse momento?
1: Meu bom dia, então, mandar para tudo que eu ganho, aliás, no mundo que me está, e não importa para que as famílias, no povo, que é de tudo, seus filhos.
0: Exato.
1: É que as mães, os pais, que é tudo desesperado, para Deus dar um força e coragem.
0: Exato. É sempre bom mostrar um gesto de amizade para ele sempre, porque no momento que ela é uma situação em que mexe com o nosso turno, pode ser a nossa família também, não tem que dar, assim que dar a nossa força também, assim que não, se não retribuir também, você fica contente.
1: Fica bastante triste, mas no momento é só por dar força e coragem.
0: Exato.
1: Que eu tenho que fazer.
0: Que eu tenho nada a fazer.
1: Agradeço bastante. Estou vibrado, tudo certo, mas estou tentando chamar, mas já estou
0: conseguindo. Ah, hoje eu consigo.
1: Hoje eu já consigo. Não é muito sincero, não apanhei cara, não trabalho hoje, ainda vou estar de uma.
0: Graças a Deus.
1: Estou morando naquele bloco, no branco, último bloco, ali ponto.
0: Ah, ali ponto. Ah, ok.
1: Aquele gajo escuro, está sendo caro o ponto.
0: Ah, ok. Yeah.
1: Mas tem um bom dia para tudo isso. De rádio, tem um bom dia, bom café para nós.
0: Ok, que tem um problema, irmão. E música que tu gostar de ouvir, Walter?
1: Música, não tem que ouvir música de Cisarep. Música de quem?
0: Música de quem?
1: Cisarep.
0: Ah, ok, tá bom. Então, aquele abraço para boa e continuação de bom dia, né? Bom trabalho.
1: Bom dia, bom trabalho para o estudo. Obrigado, tenha um bom dia, para um bom café.
0: Obrigado, irmão. Me fica direito, tchau.
1: Tchau, tchau.
0: Então fica ali com a voz da artista Cesária Évora, com música Saudade. E o nosso próximo música nesse momento é pedido aos ouvintes Walter. Então, continuação de bom dia, aquele abraço.

0: Exatamente, no Solico Val de César Évora, com música Saudade, música a pedido de nosso ouvinte Walter, que manda um grande abraço para toda a população de Gerfogo, principalmente para aqueles que perdem seu sítio. Dás um coragem através de rádio comercial, na voz de César Évora, com música Saudade. Eu também trazi nesse momento ali publicidade, e logo a seguir, eu também trazi mais ouvinte ali para a antena de rádio comercial para conversa com nós e deixar aquele bom dia para a família e amigos. Aquele abraço.
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0: 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Quando converso ali com mais um ouvinte, ali no nosso programa Espaço Dedicatório, que também tem por volta de 10 horas e 30 minutos. Então, nesse momento, nos linha ia ser disponível para nós ouvintes. Nós também conversa com os ouvintes que estão na linha. Alô, bom dia.
1: Bom dia, Dedão.
0: Bom dia, Xinda. Mó que mancheiro na casa, tudo direito?
1: Graças a Deus, mancheiro, tudo direito. Tudo direito com a família, tudo bom?
0: Está tudo bom. Com a novidade, para mostrar tudo tranquilo.
1: Lembra da música.
0: Ok. Bom dia e música, Xinda?
1: Música Lost, saudade.
0: Não percebe?
1: Lost
0: e saudade. Ok.
1: Estou mandando para tudo e ouvir. Claro, um bom dia para a bola, equipa geral. Um bom dia para todos os presos, para todos os ventos, para tudo quem está no chão, dentro e fora. Um bom dia para a menos também. Eu não vou mandar um bom dia, deixa eu ser essa chateada.
0: Ok.
1: Um bom dia para a família, deve ser um bom quarta-feira, lá, tudo de bom preço. É tudo.
0: Ok. Então, aquele abraço para a boa e para toda a família também, continuação de bom dia e bom quarta-feira.
1: Tchau, obrigado, bom trabalho.
0: Tchau, tchau.
1: Tchau.

0: Saudade, linda voz da artista Lost e Amis G, com música Saudade, que foi música pedido de nosso ouvinte Shinda, na zona Bela Vista. Alô, bom dia.
1: Bom dia, Jojo.
0: Bom dia, nossa conversa nesse momento.
1: Lucinda.
0: Lucinda, tudo direito?
1: Tudo direito, e bom, família.
0: Está tudo bom, e de bom?
1: Nossa, bem, não está direito.
0: Já,
1: está mandando bom dia para minha marido, está aí bom dia para Gi, está aí bom dia para menina na marca para sua família, está aí bom dia para Munana na Cedinha, está aí para Morgadinho Taxista, para Xinda, para Martina, para tudo minha filha também, minha família também. Música, eu estou com música todos de linha diploma. Ainda mandam força com coragem para todos os familiares da Fogo, que é seu filho, que tem família. Para eu dar força com coragem. É tudo.
0: Ok. Então, continuação de bom dia para boa e para toda a família.
1: Obrigado. Tchau. Tá bom. Bom trabalho.
0: Tá bem, tchau.

0: Exatamente, no Sulico com voz de Toti Zabelinha, com música Diploma. Música que foi pedido de nosso ouvinte Lucinda, na zona Tchadamato. Pois artista é de Ilha do Maio, Toti Zabelinha. Muito bem, trazendo nesse momento de publicidade, no volta já com mais ouvinte na antena Rádio Comercial. Bom dia.
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0: Rádio Comercial, bom dia.
1: Bom dia.
0: Bom dia, Zico, tudo direito?
1: Tudo bom, e bom?
0: Está tudo tranquilo. Trabalho, sou direito?
1: Já, até fixe, rápido.
0: Ok. Que música você gostaria de ouvir nesse momento? E bom dia.
1: Mas bom dia, então, manda para a minha família em geral, para a minha escola de trabalho no Brasil, para tudo que interaja com vocês, para as empresas, nós, por força, e para a gente na casa melhor, no super melhor, não sei de ver e passar.
0: Ok. É tudo nesse momento?
1: É tudo, é.
0: Então, continuação de bom dia para boa e para todos os colegas, bom trabalho.
1: É, bom dia.
0: Tchau, tchau.
1: Tchau, tchau.

0: Não sou ali com voz do artista Gary, com música passada. Mais um tema pedido nos ouvintes. Música que foi pedido nos ouvintes, Zico, com votos de bom dia para todos os seus colegas de trabalho. Exatamente aquele horário comercial, estou continuando a conversa com nos ouvintes. Alô, bom dia.
1: Bom dia, Jojo.
0: Bom dia, Neia, tudo bom?
1: Tudo direito, e bom?
0: Está tudo tranquilo para a família, está tudo direito?
1: Tudo campeão.
0: Ok. Bom dia, e música que eu estou gostando de ouvir nesse momento?
1: Música hoje, aqui, música de César Sanz. Né? Bom dia, foi para tudo meu virado, foi muito bom. Para tudo gente bela e estrangeira. Para tudo minha família. Para minha filha, que tem esperado de ver a nossa lei de vana. Tem vale para ter um bom dia de trabalho na consciente. Tem Dilson, que tinha marido. É tudo.
0: Qual é a música de César que tu gostaria de ouvir nesse momento?
1: Já.
0: Ah, nunca percebi.
1: Já.
0: Já.
1: Aham.
0: Então, continuação de bom dia, apanhou-nos e nos fica direito lá.
1: Igualmente, bom trabalho. Tchau.
0: Ok, para nós tu... Oi, tá bom?
1: Tchau.
0: Yeah, tchau.

0: basta. Voz do artista César com música Janchona. Música que foi pedido de nós ouvinte Neia na zona Bela Vista. Aquele horário comercial frequência 99.9 e 92.9 nesse momento já não tem 9 horas mais 52 minutos. Para você estar na nossa sintonia, continuação de bom dia, aquele abraço e mande com o rádio comercial. E na potência um minuto, para você ligar para nós e continua a deixar aquele bom dia ali para a boa família e bons amigos. E pedir aquela música que tenho vontade de ouvir também. Alô, bom dia.
1: Bom dia, Gijão, tudo bom?
0: Só tudo bom, Misai. Com boa, tudo tranquilo?
1: Muito agradeço, graças a Deus.
0: Ok. Bom dia e música que tu gosta de ouvir nesse momento?
1: Gijão, hoje eu ouvi música de Monte Nuvem. Da manhã do dia. Todo ministro do cara começou no momento. Da manhã da manhã, três filhos na casa, um filho na Portugal. Da manhã da manhã, Maria Josimar. Com tudo minhas irmãs, minhas irmãs, sonha madrinha sujeita, é tudo.
0: Ok. Então, continuação de bom dia, por favor. E bom trabalho.
1: Obrigada, igualmente.
0: Tá bom, fica direito. Tchau, tchau.
1: Tchau.

0: Nuvens na voz do artista Mochi, mais um tema musical na Rádio Comercial, a pedido de nós ouvinte, Mizana, Zona São Pedro. É aquele que por Rádio Comercial, programa Espaço Dedicatória. Alô, bom dia.
1: Alô, bom dia.
0: Bom dia, nós estamos conversando.
1: Nela.
0: Nela, você chama a Nudi?
1: Chadinha.
0: Chadinha, nela, para lá, você está tudo direito?
1: Está tudo bom, minha.
0: Falei também, você está tudo bom. Que música que você gostaria de ouvir nesse momento? E bom dia.
1: É bom dia, também para minha família na casa, para toda minha família, e para minha cidade, para os vinhos também.
0: Ok, e música?
1: Música da Ponga, que é onde eu escolho.
0: Ok. É tudo nesse momento?
1: É tudo.
0: Então, continuação de bom dia para boy e para toda a família.
1: Obrigado.
0: Tá. Fica direito. Tá bom, tchau, tchau.
1: Tchau.
0: Eu não sou de com o voto artista Gary com música A Deriva.

0: Nesse momento já no saco 10 horas ali na Cabo Verde. Nesse momento de restar mais 30 minutos para no feature na seleção de pedida de música de hoje. Mais 30 minutos para nós ouvintes e continua a tapir que as músicas sabe que você pide lá na casa. E também deixa aquela mensagem para suas famílias e amigos através de rádio comercial. Espaço dedicatório àquele programa de terça até sexta-feira com o apresentador DJ Jojo. Alô, sim, bom dia.
1: Bom dia, Jojo.
0: Bom dia. Nossa conversa nesse momento.
1: Zuleika,
0: tudo bom?
1: Tudo bem.
0: Ok, famílias mais tranquilo.
1: Tudo bom, e de bom.
0: Nossa, tudo bom também. Bom dia e música.
1: Música espanhol e migração. É bom dia também aos pais da minha cadeira, também aos três filhos do Par António, bom dia para eles. Tem para a Sofia, para a Rieiro, para a Guilherme, para a Rui, bom dia. Para a Boa, para a Débora, para a Pressa, para a Xinda. Para a Xidoca, na Sala Quinta António. Para a Mena, Merca, para a Patrick e tudo bom. Fica direito.
0: Ok. Continuação de bom dia para a Boa também, para toda a família.
1: Obrigada, tchau.
0: Tá bom, tchau.

0: Imigração, Lina Vons, de artistas espanhol. Música foi pedida aos ouvintes, né? Lá na Cheirinha. Aliás, a Zuleika, na Lé Ferreira.
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0: Exato, que é o Rádio Comercial, espaço dedicatório, e já não está quase da caminha para a reta final de mais uma edição. Antes eu tinha ouvido A Deriva, na voz do artista Gary, que foi pedido aos ouvintes nela, na Tchadinha. Depois do meu ouvido, Imigração, na voz de espanhol, a pedido aos ouvintes Zuleika, na zona de Lenferreira. Alô, sim, bom dia.
2: Bom dia.
0: Bom dia, nossa conversa.
2: Arielle.
0: Arielle, tudo bom?
2: Tudo bem, tia, bom.
0: Só tudo fixe. Bom dia, e música?
2: Minha música é de Ana Meleida, o Helder Meida. Minha bom dia também para todas as minhas famílias, para as minhas pais do Mexera Grande, para Melina, para Sara, para tia Zuleika, para Xinda, para Preta, com tudo que as alguém que está chamando a rádio.
0: É tudo?
2: Com o Patrick também, e é tudo.
0: Ok, então continuação de bom dia para boa. Fica direito.
2: Obrigada, igualmente.
0: Tchau, tchau.

novo artista Elida Almeida, junto com Ana Mileira, com música Nunca Te Passa. Música que foi pedido da jovem Arielle.

0: Espaço dedicatória, mais uma edição ali na Rádio Comercial com o DJ Jojo. 1h30. É tempo que o tempo liga para nós e deixa aquele bom dia para as famílias, para os amigos também, ouvintes de Rádio Comercial, moda é boa. E também pedi aquela música que você gosta, para você ouvir lá na casa, no trabalho, onde você estiver sintonizado conosco. Nesse momento ali, já está no pouco minuto, quando conversa com os nossos ouvintes. Alô, bom dia.
1: Bom dia.
0: Bom dia, Ângela, tudo direito?
1: Tudo bem, sim. E nós na rádio, tudo bem?
0: Está tudo bom para ali, graças a Deus.
1: Bom
0: dia e música, que eu gostaria de ouvir nesse momento.
1: E bom dia também para todos os ouvintes da Rádio Comercial, para aqueles que estão telefonando sempre, para pedir que as músicas comentem. Tenham da rádio, vocês de bom dia e bom trabalho. Música que incrível é uma música que Garita canta, ele com o rapaz sem juiz, que está falando. Onde que nós amor já vai? Nunca sabe título logo.
0: Ok. É tudo nesse momento?
1: É tudo nesse momento. É tudo. Obrigada. Bom trabalho, senhor. Tudo
0: bom. E para você também, com a família, aquele abraço.
1: Obrigada.
0: Fica direito. Tchau, tchau.
1: Tchau, tchau, tchau.
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0: Exatamente, as levões de rapaz sem juiz e Gary com música Ben Flan. Música que foi pedido de nosso ouvinte Ângela Lina Chada Santo Antônio. Rádio Comercial, espaço dedicatória. Aquele programa que te dá a oportunidade logo de manhã de fazer um gesto bonito para a família e para os amigos. Desejas um bom dia, sabe mocas manche. É um programa que é realizado totalmente para nós ouvintes do outro lado. Boa que te deixa aquele bom dia, boa que te pede aquela música. De joia só para agradar ali na Rádio Comercial. De terça a sexta-feira, a partir de 9 horas de Cabo Verde até 10 horas e 30 minutos. É um programa de Rádio Comercial, de Bo e de Nós. Um grande abraço para nos ouvintes lá nos Estados Unidos, no Meno. Ele que está ouvindo tudo por manhã logo antes de ir para o trabalho. Tem que sintonizar a Rádio Comercial lá na América, P.O.B. Então por isso estou mandando um grande abraço para ele e suas famílias lá na América. E também suas famílias ali na Cabo Verde, na Órgãos e amigos também ali na Tchadinha e Paiol. Então, nesse momento, no, também trazer publicidade. Já não está no momento de publicidade. Logo a seguir de publicidade, no, também abre-nos linha. Quando vem conversa com nós, último ouvinte para ficha programa Espaço Dedicatória. Continuação, então, de bom dia, aquele abraço e mande sintonizado com o Rádio Comercial. Bom dia.
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0: Muito bom dia, já nos chega a fim de edição Espaço Dedicatório. Não também abre a nossa linha quando vem da oportunidade a último ouvinte a ficha Espaço Dedicatório. Não também conversa com esse último ouvinte nesse momento.
12: Hoje é o último, né? Bom dia, Jojo.
0: Bom dia. Com quem que nos conversa?
12: Com o Antônio, ali do Ministério.
0: Está tudo bom, Antônia? Para além, está tudo direito?
12: Tudo direito, graças a Deus.
0: Bumana, Ângela, está fixe?
12: Aham, está tudo direito.
0: Ele está em casa, mas está o seu trabalho?
12: Ângela.
0: É?
12: Está preguiçosa.
0: Tá bom. Mandar um abraço lá. Bom dia e música?
12: Está pedindo música de parabéns. Com um quartel de que? Parabéns. Que é muito o Romeu.
0: Uhum.
12: Com nossa amiga ali no Ministério, que hoje também completa mais um ano de vida, seu nome é Neuza. Desejo-lhe teu felicidade, junto de ser nova vida, uma casa recentemente.
0: Uhum.
12: E de sua família, toda vida, saúde. E para a ouvir rádio também, um bom dia para tudo o pessoal do Ministério de Ambiente.
0: Ok.
12: Bom dia.
0: É tudo?
12: É tudo.
0: Ok, então felicidade para a boa amiga. Oh, parabéns para ela, que tudo corre direito.
12: Tá bom. Tá,
0: e aí,
12: obrigado,
0: fica direito. Tchau, tchau.
12: Tá, tá.

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1: Parabéns a você, parabéns para todo aniversariante de hoje ali na Cabo Verde. Aquela é a música que não termina de ouvir nesse momento, através de voz de Muti, a pedido do nosso ouvinte Antônia, que deseja felicidade para sua amiga, que completa mais um ano de vida hoje, que tudo corre direito ao lado de família e amigos. Pessoal, nós programa Espaço de Dica, a hora fica para ali, não tenho ouvido se chama Manito, mas infelizmente nosso programa já chega a fim. Já o pôr de choma só amanhã para ouvir música no programa Espaço de Dicatório. Ok, nós fica direito, aquele abraço e continuação de um excelente dia para nós todos. Também fique ali com o nosso jingle de programa Espaço de Dicatório, já já a seleção musical com o DJ Jajó. Continuação de bom dia.
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1: Exatamente, a continuação de bom dia, obrigado a todos que os ouvintes que trouxe esse tempo para ligar para o nosso programa Espaço Dedicatório logo de manhã, a partir de 9 horas até 10h30. Muito agradeço, senhores, pela participação. Aproveito e desejo a nós a continuação de um bom dia para nós e a nossa família. E que tudo corra em nosso direito hoje, nesta quarta-feira. Para aqueles que estão a trabalho, um bom dia de trabalho. Que tudo corra direito. Bom regresso mais tarde para casa. Perto de família e nós e nossos colegas. Que tudo corra direito. E para aqueles que completam mais um ano de vida hoje também, que é um dia feliz ao lado de seus companheiros, companheira, ou amigo, ou amiga, namorado ou namorada, que seja muito feliz na mais uma data importante na vida. É que é todo ano que não completa mais um ano de vida, porque os anos que não completam, nunca sei se o ano não consegue completar, se não pode estar nesse mundo ou não. Então, por isso, nunca que eu deixe o aniversário bem em vão. Se crê bom sou, convive bom com Deus. Vou tomar um copo d'água, um sumo, qualquer coisa, vou festejar com Deus no céu. Porque já dou essa oportunidade de completar mais um ano de vida. Para tudo quem que está no trabalho nesse momento, é um ótimo dia de trabalho, que tudo corre direito. Um feliz dia para nós tudo. E eu desejo que tudo cabo-verdiano e cabo-verdiana na diáspora tenha um bom quarta-feira. Para aqueles que se vai para o almoço nesse momento ali na Portugal, na França, que a hora já se adiantaram, um bom almoço, um bom apetite, que tudo corre direito. E em outros países não terás um bom dia, porque tem lugar ainda que nesse momento eles estão a tomar o café. Ora lá nos Estados Unidos. Aquele abraço lá para todos os cabo-verdianos e cabo-verdianas que estão vivendo lá na América. Para todos os condutores ali na Cabo Verde, aquele abraço de sempre. Condutores trabalham para suas contas próprias, condutores trabalham com o estado de Cabo Verde. Todo condutor geral, um bom dia de trabalho. Eu sei, menos no tempo de chuva, as estradas estão molhadas, tudo cuidado e pouco. Pensa na boa e pensa na passageiros que têm na volado ou companheiros de trabalho que estão na volado, sempre está com muito cuidado. Se o crebo vira tchau, então pensa também naquele que está na volado que se vira tchau também. Devagar, porque chega lá, sem pressa. Pressa nunca que te leva rápido. E te acaba sempre a um atraso para parar. Então, está sempre com cuidado. Hoje, nosso convidado é a grande voz de Brasil, de nome Fafá de Belém, também trazendo música bonito, quem gosta de tchau, se dividir com o bolo do outro lado, para desejar a continuação de um bom dia e um bom quarta-feira. Então, nome é a grande voz de Brasil, Fafá de Belém, com música Abandonado.

0: Exatamente, aquele é a voz do artista Beto Dias, Amor Quintaxinte, é só boquita dan, as grandes sucessos desse artista cabo-verdiano. Nota continua com mais música, nota dá um salto até lá do lá, para trazer também mais um grande voz de música, Antilianos, nos fala ali de Jamissi, também trazendo ali Maravilha. Esse é para boa que está sintonizado conosco e gosta de Orizuki de Antilhas. Então, um abraço, continuação de bom dia.
1: Carinhosa.

Maravilha, ali na voz do artista Jamisi. És o grande cantor de música antiniana. Não também traz nesse momento ali música de Nostara, na voz de Filhos de Coreridona. Também trazendo um funaná quente, quente, que dá nome Não Valoriza Amizade. Exatamente, Não Valoriza Amizade mesmo. Amizade que tem preço. Que tem dinheiro que tu compra. Uma amizade verdadeira. Ele é para tudo alguém que está a ser amigo de verdade. Ou ser amiga de verdade. Para tudo, minhas amigos, minhas amigas, minhas fãs geral. Ele é panhoso. Um abraço ali de DJ Jojo.

Aranjo Mike Montero. E de minha parte é tudo ali na Rádio Comercial. Nós também fica ali com nós última música nesse momento ali. Na voz dos artistas Lady Mindelo, de nome Nando da Cruz. As músicas também para tudo Cabo Verdeano e Cabo Verdeana que dura na ser Cabo Verde. Mora-me dura em Cabo Verde, bota-me dura no nosso Cabo Verde. Então, que lê é para nosso Cabo Verde, querida. É ali também para tudo Ilhas de Cabo Verde, para tudo fã de Cabo Verde, para tudo imigrante que está longe de terra, com saudade de terra, que te leva nos nome na costa por únicas vai Cabo Verdeano e Cabo Verdeana na diáspora, tudo geral, que lhe apanhoso. Um abraço, até amanhã, se Deus quiser. Não se lembra tempo de hoje, Nando da Cruz, Cabo Verde, querida, nosso Cabo Verde. Tchau, nos fica tudo tranquilo, tudo na paz, até amanhã, à mesma hora.

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11: A Polícia Municipal da Praia convoca os 53 agentes de segunda classe admitidos no concurso público a apresentarem-se no dia 27 de setembro, às 8 horas, no Centro Nacional de Formação da Polícia Nacional, Quartel Escola, para o início da formação. A convocatória foi emitida pelo Ministério da Administração Interna através da Polícia Nacional. O ato de abertura da formação ocorrerá no dia seguinte, 28 de setembro, com horário a indicar, após a apresentação dos candidatos da praia, aos quais se juntarão também os agentes de São Domingos, São Felipe, Fogo e Boa Vista. A Polícia Municipal da Praia informa ainda aos agentes que é proibida a entrada de alimentos no quartel-escola. A Casa de Jogos da Cruz Vermelha de Cabo Verde informa todos os jogadores os resultados do concurso número 37/2026, realizado no sábado 12 de setembro de 2026. Números sorteados no Totoloto: 5, 14, 25, 29, 35 e 45. O primeiro prémio não teve vencedores. O segundo prémio teve 13 vencedores que receberam 33.279 escudos cada. O terceiro prémio teve 602 vencedores que receberam 2.395 escudos cada. O quarto prémio teve 8.098 vencedores que receberam 213 escudos. Números sorteados no Joker: 77, 16, 82. O primeiro prémio não teve vencedores. O segundo prémio teve dois vencedores que receberam 444.351 escudos cada. O terceiro prémio teve oito vencedores com 54.928 escudos cada. Quarto prémio teve 73 vencedores que receberam 10.032 escudos cada. Os prémios estão sujeitos a imposto de 20% de acordo com a legislação em vigor. Previsão para o próximo concurso número 38/2026. Totoloto, 6 milhões e 200 mil escudos. 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
1: 5 minutinhos por um metido, já não sou com o nosso convidado em estúdio ali na Rádio Comercial, não está a passar para cumprimentar o nosso convidado, Gerson Spencer, boa tarde.
2: Boa tarde.
1: Obrigado por ter aceito o nosso convite e por nos bem conhecer um bocadinho ali, por vir artística depois do lançamento do segundo álbum, Livre. Sim. Também que tem tido aceitação não só ali no país, mas também fora. Mas antes não vem pegar de livro, não está bem bailando o início de Gerson Spencer com aquele primeiro álbum, né? A Voz no Fundo, né? Tu gostava. Sim. Também, como contava nós um pouco sobre esse álbum Voz no Fundo, qual foi sua essência, sua importância, quando conheci um bocadinho desse álbum.
2: Boa tarde, tudo bem? Obrigado pelo convite, Rádio Comercial sempre está atento e não só também está daquele artista suporte. Que sou para mim, mano, estou artistas novos, tenho uma oportunidade ali também. Não é isso, se me... Eu falei, meu nome é Gerson Spencer, gostaria de lançar mais um álbum que Livre, mas na 2018 já tinha lançado um álbum Voz no Fundo, ok? Sei lá, quase 9 anos depois. Então, Voz no Fundo foi na 2018. Por acaso, ele tem músicas lá que tinham pessoas com cheio. Um que é Voz no Fundo, que é título de álbum, e um que é Se Bom Mostrando, que é música que está falando de chamada minha.
1: Questões técnicas de álbum Voz no Fundo, muito gosto no fundo mesmo, quem foi o grande produtor, se Gerson contou com alguns de participação.
2: Voz no Fundo foi um álbum totalmente patrocinado e produzido pela minha produtora Silvana Spencer, minha prima também, sempre te agradecer, como tu tem um começo e baba para a Holanda. Mas fazia só aquele single, mas ele propôs aquela ideia que durante o próprio de por que não fazer um álbum, né? Então foi ele que produziu 100%. E as músicas normalmente não fazer na guitarra, mas em termos de arranjamento, tudo foi Silvano Spencer que fazer e lançar na 2018. Eu tenho 3 videoclipes. Eu tenho 3 videoclipes e é composto para 9 músicas.
1: Estilos de músicas que pessoas podem revisitar e as vozes no fundo? Que estilo de músicas que não podem encontrar nas vozes no fundo?
2: Lá, primeiro, é músicas tradicionais de Cabo Verde. Está lá. Tem um morna, tem um slow, tem um coladeira, tem um cola azul e tem batuque. Então, eu tenho uma mistura lá de coisas com bons melodias. E também eu tenho aquela parte de original já são Spencer também. Mas é um álbum, ele puxa o tradicional de Cabo Verde, que é próprio um caminho que quer escolher.
1: E nesse primeiro álbum, Voz no Fundo, você conta com alguma participação?
2: Não, participação na Voz no Fundo, não. No segundo álbum já não teve participação.
1: E tem uma informação muito boa nesse Voz no Fundo, foi um álbum feito entre Cabo Verde e Senegal, não é?
2: Sim, por acaso tudo que as músicas de álbum Voz no Fundo foi escrito na Senegal, daquela história também que me passou na Senegal, que nem que até imaginava se ele tinha impacto assim. Me passou aquela coisa, me pôs na música e botou aquele álbum lá, tem tudo a ver comigo, né? Tem tudo a ver com a minha vida pessoal. E amoroso, que as coisas, coisa que me passa sempre da pôr na música. Foi entre Senegal e Holanda, sim.
1: Então, nota, houve alguns instantes de música Voz no Fundo que dá título ao primeiro álbum, né? Voz no Fundo.
2: Voz no Fundo é o primeiro álbum, sim.

0: Precisamente nos tubi então esse tema Voz no Fundo, que dá título ao primeiro álbum de Jackson Spencer, Voz no Fundo. E já depois desse Voz no Fundo, também tem uma música de boa que subseteu nesse álbum, que é Sibu Mostan.
1: Sibu Mostan, sim, sim. Foi o último música que eu não pôr na CD, foi o último. É nem ele que tem videoclipe, mas música mais ouvir, em termos de visualização, em termos de... Também eu gosto, estou contente por mostrar-me no vídeo, que estou tocando na noite, na praticamente Urilha de Cabo Verde, uma música que já tem 9 anos, mas ele só toca e foi o último, mas ela só continua a ter um impacto de espetáculo e ainda fica show contente, porque até me manchou, deixa uma hora minha.
0: Mas que estilo que este é esse bom mostrão?
1: Estilo de música assim que você fala. Vou fazer um colo azul, que ela é ideia própria de Silvano também, fazer com mistura e de colorear com o azul. Então por isso que ele fica um cozinha diferente.
0: Você está gostando desse impacto que ele tem estado a ter, muito em alguns concertos, com as pessoas?
1: A mim praticamente quase, todo dia não, mas toda semana, estou a receber vídeos de pessoas que são algum tocatino, algum xintar, sempre a tocar aquela música. Então ele fica com música já... popular, assim, que alterantou o seu moral. Ele falou, uau, pronto. Nunca te imaginava, mas é taponçado. Música deixa uma hora minha taponçado.
0: Então, no bem ouvir esse bom mostrão, ali com o Jackson Spencer, essa música que você tem, então, um grande impacto ali na Cabo Verde e também na diáspora.

0: Assim, o Gerson Spencer, nosso convidado, no Roco Paralelo, então, 12, tema desse primeiro álbum, Voz no Fundo e Cibu Mostrão. E Gerson também para o segundo álbum, Livre.
1: Livre,
0: é. Pegando já no título, o que é que o quer dizer com Livre? O que é que não pôr encontrar nesse Livre?
1: Yeah, livre, que ele é uma resposta curta. Livre como ser humano, livre como artista, né? Como primeiro álbum, foi minha prima, minha produtor, Sebastian Spencer, que dá aquele suporte, foi de ser. Então, desde bezgo, decidi desafiar minha cabeça. Uhum. Foi difícil, foi 3 anos também, estive na Portugal, estou trabalhando para aquele parte de dinheiro, mas estou fazendo um a um. Uhum. Nesse álbum, já estou contando com mais produtores. Uhum. Já estou trabalhando com o Joey Delgar também, que era um sonho também, uhum, lá na Holanda. Foi uma experiência incrível lá no estúdio de Danilo. E também trabalhei com Nito G também ali de praia também, onde com fazer 2 músicas com ele. E também fazer uma parceria com Mito Cascas, uhum, que as músicas já é mais moderno, né? Uhum. E naquele álbum ali, ele até fugiu de aquele primeiro álbum, que é Licência. Uhum. Como também tem um morna, tem um coladeira, tem um colazuc, tem um batuque, ok? Então, yeah.
0: Em termos de números de faixas, não sei falar quanto faz?
1: 8 faixas.
0: 8 faixas.
1: 8 faixas, yeah.
0: Muito bem.
1: Eu tenho 8 faixas, yeah.
0: E pegando num de que esse tema que não também tem oportunidade... Esse tema Nha Terra
1: Germei.
0: Nha Terra Germei,
1: sim? Sim, Nha Terra Germei.
0: Tem uma homenagem à ilha, né?
1: A minha ilha, não tinha que te fazer. Não podia te fazer a Nha Terra, sim, mas é. Não, tem que te fazer uma coisa profunda para Nha Germei. Me dou na Nha Germei já. Vamos fazer-lhe uma homenagem.
0: Uhum. E esse tema também tem um vídeo. Quem foi o produtor de vídeo?
1: O vídeo foi Atlanta, Wilson Xavier, uhum, campeão também. É ele que. Foi por acaso, me com ele, com o Silvano, que idealiza aquele vídeo, mas o Wilson já dá-lhe aquele toque final que, quando ele mandou, falou: uau, exatamente aquilo é que incrível. Uhum. Não só música, mas promover minha ilha, mostra o que não te vive ela dia a dia, aquela simplicidade, aquela coisa assim, original de Germain.
0: Muito bem, um cartão postal de mãe, né?
1: Exatamente. Aquele dia.
0: Eu vou ouvir então esse bom álbum livre com esse tema Nha Terra Germei. É que sílaba que está, Gerson?
1: Esse é na mesma onda que se mostra um colazuc. Mistura de colareira com zuc.
0: Zuc também.
1: Yeah.
0: Eu tive algumas figuras importantes nesse vídeo, né? Tabanca, algumas coisas.
1: Né? Aquele próprio foi ideia de Wilson, não me engano se esperava aquele. É uma surpresa que ele fazia em ele mandar, mas fica muito campeão. Uhum. Fica muito campeão.
0: Vou só contente para a forma que livre está a ser ouvido e escutado para pessoas.
1: Não sei, contente porque o primeiro lança Sherry, o Mítico Cascas, foi bem aceito. Depois lança Nha Terra também, e música que tem mais visualização também, bem aceita. E depois, a nível de minhas fãs também, tinha dado apoio naquela versão pendrive que fazia. Nunca fazia um CD, mas fazia pendrive.
0: Ah,
1: eu sabia,
0: okay,
1: que tinha pessoas a adquirir, mesmo ali na Cabo Verde, na Holanda, na Portugal, Luxemburgo, Merck. Então, sei que eu contente.
0: Aí não tem mais disponível ainda, mas...
1: Tem.
0: Quem que puder, só contactar, né?
1: É só contactar, não te manda para correio. Uhum. Por acaso, vamos na praia até amanhã. Uhum. Por acaso, aliás, hoje mesmo tenho que estar a fazer uma entrega.
0: Okay.
1: Já depois de entrevista, sim. Uhum. Mas só não fala na Facebook, não está a fazer questão de...
0: Gerson Spencer, né?
1: Gerson Spencer.
0: Então, no Bentão é esse. Nha Terra Germei.

0: Nosso convidado em estudo, Gerson Spencer. E Gerson, eu estive para Cabo Verde, não para passeio, mas eu estive a participar recentemente no Festival de Bichrocha, né?
1: Exatamente, foi um convite de Câmara Municipal, graças a Deus, correu tudo bem.
0: Contando-me o que foi.
1: Correu tudo bem. Às vezes mesmo com uma coisa diferente, levou um banda 100% de Germain. Pronto, para aquele pessoa se fala, para aquele que enxindi, corre tudo direito. Claro que me ainda quer sempre mais e melhor, a mim, uma pessoa assim, um bocadinho profissionista, ainda querer ganhar máximo em tudo, mas foi positivo, não sei se estou contente. E promoção se continua, e já ainda vai para. Amanhã ainda vai para Portugal, mas quinta-feira ainda vai para a Holanda, entendeu?
0: Mas um show, né?
1: Um show lá na Holanda, dia 26. Mês de outubro ainda vai para a Itália, mês de novembro ainda vai para mais um lugar, mas ainda nunca poderia falar. Depois esta anúncia, mês de dezembro também não tenho plano. E além de que esse show que pessoas se convidam, você está fazendo o próprio lançamento na cara ilha de Cabo Verde. Vamos começar na praia. E não só Cabo Verde também, vamos fazer na Senegal, na Portugal, tudo. Mas aquele dia é show de lançamento, sim.
0: E para dezembro também botas ali na Cabo Verde, não é?
1: Fé em Deus.
0: Muito bem. E Gerson, e tem um tema do livro, não tem um peganês tema livre, não é? Que terá título, não é? Aí é o segundo álbum. Papiando um bocadinho desse livro, naquele estilo que está, para nos conte também um pouco desse tema.
1: O livro é de título em álbum, é uma música, para mim, que é mais profundo. É um morna, né? Ele começa slow, mas é um morna. Ele teve participação de Palim Vieira, e o produtor foi Silvano Spence. E para mim é uma música que merece uma atenção de pessoas, apanhou-se o ouvido, apanhou-se, aprecia a letra e entendi que me quer falar e bem naquele álbum ali. Né? É isso.
0: Ouvi então um bocadinho desse livro,

0: Então, Gerson Stubbe, então, é Livre, que terá título do segundo álbum Livre. Gerson, que está de mala feita para a Holanda, para show de próximo fim de semana. Em termos de contactos, Mocosta, redes sociais e outras plataformas digitais, para pessoas que querem conhecer, que têm acesso ao álbum Livre, e também contacto de espetáculos e concertos.
1: Pois, na tua plataforma, este é Gerson Spencer, que eu esqueci, mas Gerson Spencer, mas com G, né? Tem que outro
0: pesquisar
1: com J, como tem aquele Gerson. E na tua, nas redes sociais, tanto tem YouTube, Instagram, Facebook, TikTok, é Gerson Spencer. Lá, qualquer um, eu esperei mandar uma mensagem. Esperei mandar uma mensagem, mas ainda trouxe um tempo sempre para aquela revisão, para saber o que é que está acontecendo. Tem e-mail, mas eu esperei. Podia entrar em contato comigo no Facebook, Instagram, que tem problema.
0: E... ainda Livre, álbum Livre está disponível, né? É
1: sim,
0: feito
1: sim.
0: Tipo na pendrive, né?
1: Yeah. Tem aquele físico, para quem quer aquele apoio e suporte também, mas para quem criou o Bill também, ele está no YouTube, no meu canal, sejam bem-vindos, meus bem-vindos, pesquisa Gerson Spencer, não tem no meu canal oficial, é Gerson Spencer oficial de GSP Pro. Que se aturem esse trabalho novo e que também se daqui esse futuro trabalho também.
0: E Gerson, nesse momento, mora na...
1: Na Porto, Portugal, sim.
0: Quanto tempo que Gerson já está lá?
1: Não sabemos fazer 4 anos, no novembro. Estou fazendo 4 anos na Porto.
0: Muito bem. E Gerson, não tem uma curiosidade, não tem esse De Chamada Mie com cover IA?
1: Ah, aquilo que ia e inteligência artificial, fazer aquele cover, por acaso, não gostaria ele, não é muito ele, ele também, a Charles sabe. É um DJ que está sendo na Suíça, então sempre ele manda uma mensagem, ele falou, gostei daquele música, uma primeira vez que eu ouvi aquele música, ele perguntou-me aquele lindo, e depois ele fica encantado com aquele música, então ele faz ele, ele põe na coisa, não ouvi, ele manda, ele identifica, falou, manda aquele música ali, mano. E foi fixe, e gostei dele.
0: Estou para ouvir desse cover ali, e a música.

0: A mim também da Chalmo fica realmente bonito, fica, sabe? Sim.
1: Me cantou um avião e falou, Memento Polito Vil. Incrível. Vai ficar, sabe?
0: Muito bem, Gerson, o último pergunta, digamos assim, de nossa conversa em termos de projetos. Não sabia que você está focado nesse livro, mas sempre atrás de um álbum. Artista ainda pensa na próxima. Como que está preparativos? Como que está para quando que é possível também ter mais singles e próximos trabalhos?
1: Mais trabalhos, yeah. Nesse momento foco em livro. Vamos focar no livro. Para uma promoção, te acredita que para mais o fazer é que é suficiente. Então, tenho ideia de um ano de promoção. O livro ainda que tem um ano. Para fazer na tudo ilhas de Cabo Verde. Fim de Deus, aquele que é o meu objetivo. Para fazer para chegar naquelas pessoas que quem é fã também naquelas outras ilhas. E também ter uma música também. Começar a fazer uma música com o Joy Delgado. Tenho ideia de fazer. Vem a Deus também com o Dabs. Gosto de mim que explora mais coisas. Que realiza tudo que ele tem na minha cabeça. Com grandes produtores. E também fazer algumas colaborações. Mas tem que ser uma coisa real, né? Tem que ser real. Quero fazer algo também com o Lil Mar. Por acaso, ontem dia ali no contorno. Falo, de nós. Está bem na hora certa. Então, talvez na 2027 poder lançar um single, uma surpresa com um artista novo, um produtor novo. Mas foco, nesse momento, de próximo ano, é fazer promoção de um novo álbum livre. É aquele que é foco.
0: Então, Gerson, não sabendo chegar ao fim de nossa conversa, não sei se você tem mais algum ponto para destacar sobre tudo aquilo que não fala ali, ou tudo aquilo que não fala já está o suficiente.
1: Pronto, além de pendrive também, tem as merchandise, tem camisa, fazer um série de coisas. Para quem que quer dar esse apoio, para quem que fã de Gerson Spence, só entre em contato comigo. Do resto, eu te agradeço que as pessoas também que estão seguindo na rede social, que estão mandando mensagem, que estão deixando comentários positivos, porque ela está motivante. Músicas é coisas que estão passando. E que só para mim, mano, está fazendo também para animar outras pessoas, para dar outras pessoas força, mesmo na outra área também, para continuar a luta, mesmo que seja difícil, mas esse caminho é para frente, para não ouvir sempre nossa voz no fundo e não ser livre, porque só, ou que não ser livre, só sendo livre é que não está sentindo feliz, né? Que não está atingindo aquela felicidade. Então desejo tudo de bom para tudo alguém, de coração aberto.
0: Nunca pode fechar, se nunca papiava desde o dueto pouco mito que se casse.
1: Mito, pensava na mãe também.
0: Também estava, sim. Estava lá e o próprio pensamento estava alguma coisa
1: al
0: junto.
1: Não, não quer expor para o flan. Bom, eu estou bem dentro de Cabo Verde. Falei, não, eu por acaso, como ontem ia te pedir para não dar aquele som na Beach Rush. Mas vou saber, coisa tem que ter uma boa preparação.
0: Yeah.
1: Então, me que fazia naquele ponto ali. Mas mostrando tudo aquela abertura, o mito é uma pessoa, botar-se junto com ele, só está para rir, e animar, assim, mito é espetáculo. Então, ele falou, ele, desde cá, acho que eu não estou bem. Mas próxima vez, não está. Não está cantando para morrer. E tinha pessoas mesmo no festival quando sai junto. Mas foi, nossa, essa está esperando para não cantar aquele música ali junto. E, está ficando para a próxima lá.
0: Gerson, e Boco Mito Cascas Xeri, foi um trabalho bonito? Foi um casamento perfeito?
1: Foi muito bom, foi espetáculo. Quando eu trabalhei com o Nito G, por acaso foi o primeiro single de álbum livre que entra. E estando junto com Mito Cascas, e ele louco, antes de falar, ele aceita louco também. Depois foi show positivo. Foi show positivo, isso continua a ser. E também, não está a fazer mais um. Uma coisa que já sabe, se não está a fazer mais um dueto, filho de Deus.
0: Muito bem, Gerson, não te agradecer pelo tempo e disponibilidade, estando ali, da fala de Bucareira Musical, desde o primeiro álbum, Voz no Fundo. Olhando também para o segundo álbum livre e também olhando nessa promoção e divulgação desse livre e boa atuação no festival na Praia de Bicharrocha, no fim de semana botou lá na Holanda, botou também outros palcos para Pisa. Então foi um momento descontraído, não fala acerca de boa vida artística. Eu desejo tudo de bom e que brevemente botou também outro na Cabo Verde para mais shows. Também termina com esse tema. Boi Mito Cascas, Xeri. Recordando rapidamente que esse espaço foi coordenado pela minha editora, Arte Técnica de Edmir Miranda. Aquele abraço e até uma próxima oportunidade.

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1: Muito boa tarde, seja bem-vindo ao Jornal da Tarde aqui na sua Rádio Comercial. Vamos aos títulos. Países lusófonos reforçam resposta a emergências médicas com apoio da OMS e da China. OMCV defende mudança de ecossistema para apoiar mulheres empreendedoras. Câmara da Praia vai alargar cobertura no Sucupira para acolher mais feirantes da feira de domingo. Pelo menos 67 pessoas morreram no desabamento de mina de ouro no Sudão.

0: E assim, depois de alguns destaques entre das notícias aqui na sua rádio comercial. 5 crianças vítimas do acidente ocorrido a 5 de setembro no Fogo estão na praia, 4 para tratamento de faturas e uma em cuidados intensivos devido ao traumatismo crânico encefálico grave, informou hoje o Ministro da Saúde. Lúcio Fernandes prestou estas informações à imprensa à margem de um workshop realizado na cidade da Praia e avançou que os pacientes que permaneciam internados na Ilha do Fogo já tiveram alta e regressaram às suas casas junto dos familiares. Na cidade da Praia, 4 das crianças estão a receber tratamento devido a fraturas nos membros superiores e inferiores. 3 já foram submetidas a intervenções cirúrgicas, enquanto uma outra chegou à capital hoje para ser submetida a uma cirurgia a uma lesão numa perna. A 5ª criança apresenta um quadro clínico mais grave, com um traumatismo crânico encefálico severo e encontra-se internada nos cuidados intensivos. Lúcio Miranda Fernandes assegurou que estão a ser prestados à criança todos os cuidados médicos disponíveis, estando a equipa de saúde a acompanhar a sua evolução clínica nos próximos dias. Segundo o governante, o regresso das crianças que tiveram alta ao ambiente familiar é importante para a sua recuperação, permitindo-lhes retomar o convívio com os familiares e amigos e as atividades próprias da idade, avança a Agência de Notícias de Cabo Verde. O acidente ocorrido na estrada entre Chão das Caldeiras e Campanas de Cima envolveu um autocarro que transportava crianças e jovens e provocou 25 mortes e 13 feridos. 5 países africanos lusófonos desenvolveram planos de ação para reforçar a rapidez e a capacidade de resposta das equipas médicas de emergência durante epidemias, desastres e outras emergências de saúde, anunciou a Organização Mundial da Saúde, OMS. As declarações de Angola, Cabo Verde, Guiné-Bissau, Moçambique e São Tomé e Príncipe desenvolveram os planos durante o primeiro seminário regional da OMS, desenhado especialmente para os países de língua portuguesa, com o apoio da China, da Região Administrativa Especial de Macau. Os especialistas da OMS, as delegações nacionais, trabalham em conjunto para avaliar capacidades existentes, identificar lacunas operacionais e definir ações prioritárias para a formação de equipas nacionais com formação, equipamento e coordenação adequados. Os planos de ação resultantes definem as responsabilidades e as ações para os próximos 12 a 24 meses, proporcionando uma base para uma ação nacional sustentada, apoio técnico contínuo da OMS e os progressos mensuráveis no sentido da prontidão operacional. A região africana da OMS registra anualmente mais de 100 emergências de saúde pública que vão desde surtos de doenças e catástrofes relacionadas com o clima até crises humanitárias. Embora 27 países estejam a desenvolver equipas médicas de emergências nacionais, apenas 12 alcançaram a prontidão operacional em conformidade com as normas mínimas da OMS. Os progressos entre os países de língua portuguesa têm sido parcialmente limitados pelo acesso restrito à orientação especializada e por barreiras linguísticas. Uma resposta de emergência eficaz depende de equipas nacionais que possam ser mobilizadas rapidamente e operar de forma eficaz. Desde o início, afirmou Marie Roseline Darmica Balizier, diretora regional de emergências da OMS em África. Durante o seminário, foi apresentada a abordagem em 10 etapas da OMS para o desenvolvimento de equipas médicas de emergências nacionais e a sua integração nos sistemas existentes de resposta a emergências de saúde, avança a Agência de Notícias de Cabo Verde. Com base nas experiências adquiridas com a Covid-19, a cólera e os ciclones e outras emergências, as delegações analisaram os mecanismos de governação, financiamento, recursos humanos, equipamento, logística e coordenação necessários para estabelecer uma equipa nacional sustentável. A presidente da Organização das Mulheres de Cabo Verde, OMCV, Eloísa Gonçalves, defendeu hoje na praia a necessidade de mudar todo o ecossistema e garantir estruturas de apoio às mulheres empreendedoras no país. Eloísa Gonçalves falava à imprensa à margem da segunda cimeira das Mulheres Empreendedoras de Cabo Verde, promovida pela OMS, onde apontou como principais desafios enfrentados pelas micro e pequenas empresárias o acesso ao financiamento, as novas tecnologias, ao mercado e as estruturas de apoio. Segundo a responsável, estas microempresárias encontram-se muitas vezes subcarregadas, visto que além da gestão do negócio, acumulam responsabilidades familiares, situação que muitas vezes limita a sua dedicação à vida profissional. Muitas vezes faltam estruturas de apoio para que ela possa realmente investir e estar 100% no seu negócio, disse Eloísa Gonçalves, reforçando a urgência de responder a estas questões para alavancar o microempreendedorismo feminino. A presidente da OMCV salientou que a falta de conciliação afeta também mulheres em cargos de decisão, defendendo a criação de infraestruturas como creches e jardins infantis com horários pós-laborais. Para Eloísa Gonçalves, a resposta aos desafios do empreendedorismo feminino exige uma maior articulação entre o governo, as instituições públicas e privadas e financeiras. A OMCV nunca trabalha sozinha, trabalha sempre em parceria, frisou apelando ao engajamento de todos os atores na criação de condições favoráveis ao sucesso das mulheres no mundo empresarial. Sobre a cimeira, a dirigente explicou que o evento visa criar uma rede de micro e pequenas empresárias e aproximá-las das instituições de promoção do empreendedorismo, promovendo a partilha de experiências e oportunidades. O encontro aborda o papel das novas tecnologias e da inteligência artificial no setor empresarial, com a participação de instituições públicas e de microfinanças para apresentação de programas e mecanismos de apoio. Um dos momentos da iniciativa será a apresentação das 10 finalistas do Concurso Nacional de Negócios de Mulheres Empreendedoras, de entre as quais serão escolhidas 3 vencedoras, avança a Agência de Notícias de Cabo Verde. Durante o evento, será igualmente eleita a mulher empreendedora do ano, destinada a reconhecer uma mulher pela sua trajetória, liderança e contributo para o empreendedorismo e o desenvolvimento económico e social de Cabo Verde. A Câmara Municipal da Praia anunciou esta terça-feira o largamento da cobertura da feira de domingo, Monachon, no Sucupira, para acolher mais feirantes e melhorar a circulação no recinto. De acordo com informações avançadas pela autarquia, a cobertura de lona será prolongada até a parte de trás da feira, medida que permitirá aumentar a área disponível para as vendedoras e libertar os corredores de modo a facilitar a circulação das pessoas. A decisão surge 2 dias após o regresso da Monachon ao Sucupira, onde no primeiro domingo, sobre a nova cobertura, várias bancas ainda não estavam montadas até às 11 horas e alguns vendedores permaneciam sem espaço definido para instalar os seus produtos. Além do alargamento da cobertura, a Câmara Municipal da Praia anunciou a instalação de uma mapa no local, destinada a facilitar a orientação dos visitantes e a organização da feira. Segundo a mesma fonte, o guia visual vai apresentar a divisão dos setores por tipo de produto, a numeração de cada posto e a identificação dos vendedores, avança a Agência de Notícias de Cabo Verde. A Monachon voltou a Sucupira no domingo 13 de setembro, depois de ter funcionado temporariamente na Avenida Cidade de Lisboa. A mudança foi coordenada pelo Serviço Público de Abastecimento do município da Praia, CEPAMP. O vento forte que se fez sentir nesta terça-feira 15 no município de São Miguel provocou danos na Pocilga Municipal e infraestrutura sob gestão da Câmara Municipal. Segundo informou a autarquia, face à situação verificada, a equipa técnica municipal deslocou-se de imediato ao local, tendo procedido a uma avaliação pormenorizada dos estragos causados pelas condições meteorológicas adversas. Esta avaliação, diz a Câmara Municipal, tem como objetivo determinar a extensão dos danos e definir as medidas de intervenção necessárias para a reposição da normalidade no mais curto espaço de tempo possível, avança Expresso das Ilhas. A Idealidade informa ainda que irá acompanhar todo o processo de reparação, mobilizando os meios humanos e materiais necessários para garantir uma resposta célere e eficaz. Internacionais, Pelo menos 67 pessoas morreram na sequência de um desabamento de terras numa mina no Sudão, disseram hoje a agência France Presse, fontes médicas e sobreviventes. O acidente ocorreu na mina do ouro de Al-Zara, na cidade de Nube, província de Kordofan. A região está sob o controle da força paramilitar Forças de Apoio Rápido, que trava uma guerra contra as forças armadas do país há mais de 3 anos. Os sobreviventes relataram que o desabamento aconteceu na noite de terça-feira, frisando que muitas pessoas continuam desaparecidas no interior da mina. Os médicos afirmaram que o número de mortes pode aumentar, uma vez que as operações de busca e salvamento ainda estavam em curso. Al-Amin Suleiman, um mineiro, disse que havia trabalhadores presos no interior da mina, onde foram escavados vários poços de extração. O Sudão é produtor de ouro, sendo que os desabamentos em minas são comuns devido às precárias normas de segurança. Incidentes semelhantes nos últimos anos incluem um desabamento em 2023, que matou 14 mineiros, e outro em 2021, que fez 38 mortos. A Organização Internacional para Migrações, OIM, avisa que a resposta emergencial no Sudão está à beira do abismo devido aos conflitos armados contínuos, chuvas intensas e falta de financiamento internacional. Sem novas doações, o estoque de itens essenciais como abrigos e kits de saneamento deve se esgotar completamente até o final deste mês. Eleutério Gavan, da ONU News, com a reportagem.
1: A Organização Internacional para Migrações, OIM, avisa que a resposta emergencial no Sudão está à beira do abismo devido a conflitos armados contínuos, chuvas intensas e falta de financiamento internacional. Sem novas doações, o estoque de artigos essenciais, como abrigos e kits de saneamento, deve se esgotar completamente até o final deste mês. De acordo com a matriz de deslocamento da OIM, o Sudão contabiliza 8,6 milhões de pessoas deslocadas internamente, além de 4,9 milhões de retornados. Cerca de 70% das pessoas forçadas a deixar suas casas vivem com famílias de acolhimento ou assentamentos informais expostas à violência e inundações que destroem os abrigos e forçam novas fugas. A falta de infraestrutura adequada tem aumentado riscos de violência de género, proliferação de doenças e despejos em locais sobrecarregados. A diretora-geral da OIM, Amy Pope, reforçou a urgência da situação e fez um apelo por apoio financeiro imediato, operado pela agência para auxiliar a ONU e mais de 100 parceiros cadastrados. A rede já prestou assistência a mais de 2,84 milhões de pessoas desde julho de 2023. Nos últimos meses, porém, o alcance vem caindo por falta de recursos, de 1 milhão de atendidos em 2024 para 804 mil em 2025 e apenas 330 mil pessoas em 2026.
0: Três pessoas morreram e uma ficou em estado crítico a bordo de um bote insuflável com 82 ocupantes, resgatado pelas autoridades marítimas espanholas hoje de madrugada, a 131 km a nordeste da ilha espanhola de Lanzarote, nas Canárias. Segundo uma porta-voz do Serviço de Resgate às Embarcações, a Cruz e Alnir, navegavam esta manhã em direção ao porto de Arrecife. O migrante, que se encontra em estado grave, ia ser transportado de helicóptero diretamente do mar para o hospital. A equipa do Departamento de Salvamento Marítimo esclareceu que o bote estava em águas sob a responsabilidade de resgate de Marrocos, mas as autoridades marroquinas solicitaram a Espanha que assumisse a operação devido à falta de meios naquele momento. Por enquanto, não foram apurados mais dados sobre os ocupantes da embarcação, nem detalhes sobre o sucedido. A organização não governamental espanhola Caminhando Fronteiras indicou que o número de ocupantes e a localização da embarcação coincidem com os alertas transmitidos às autoridades espanholas, avança a agência Lusa. Trata-se do segundo caso com gravidade registrado desde o princípio do mês na denominada Rota das Canárias, considerada pelas Nações Unidas como uma das mais perigosas do mundo. No dia 3 de setembro, o salvamento marítimo resgatou a sul das Canárias 44 pessoas que se encontravam a 26 dias à deriva no Oceano Atlântico, depois de terem partido da Gâmbia a bordo de uma embarcação precária. Com esta informação, concluímos as informações aqui na sua rádio comercial. Vamos agora repor os títulos. Países lusófonos reforçam resposta a emergências médicas com apoio da OMS e da China. O IMCV defende mudança do ecossistema para apoiar mulheres empreendedoras. Câmara da Praia vai alargar cobertura no Sucupira para acolher mais feirantes da feira de domingo. Pelo menos 67 pessoas morrem no desabamento de Mina do Ouro, no Sudão.

E chegamos ao fim das informações aqui na sua rádio comercial, em nome da equipa que esteve consigo. Eu, Arilton Arques, desejo a todos votos de boa tarde e continuação de uma boa semana.

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8: A Polícia Municipal da Praia convoca os 53 agentes de segunda classe admitidos no concurso público a apresentarem-se no dia 27 de setembro, às 8 horas, no Centro Nacional de Formação da Polícia Nacional, Quartel Escola, para o início da formação. A convocatória foi emitida pelo Ministério da Administração Interna através da Polícia Nacional. O ato de abertura da formação ocorrerá no dia seguinte, 28 de setembro, com horário a indicar, após a apresentação dos candidatos da Praia, aos quais se juntarão também os agentes de São Domingos, São Felipe, Fogo e Boa Vista. A Polícia Municipal da Praia informa ainda aos agentes que é proibida a entrada de alimentos no quartel escola. A Casa de Jogos da Cruz Vermelha de Cabo Verde informa todos os jogadores os resultados do concurso número 37/2026, realizado no sábado 12 de setembro de 2026. 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Os prémios estão sujeitos a imposto de 20% de acordo com a legislação em vigor. 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
1: É meio-dia e meia, 11:30 nos Açores.
2: O presidente do Benfica acaba de falar aos jornalistas e revela a confiança que vai ganhar ao AC Milan. Já a seguir vamos até Milão, que vai enchendo já com adeptos do Benfica. Reportagem em direto com enviada especial da TSF à cidade italiana. A Fórmula 1 está de regresso a Portugal. No próximo ano os bilhetes começam a ser vendidos já na próxima semana. Ainda neste jornal, entrevista TSF com a primeira atleta portuguesa a conseguir vaga para os próximos Jogos Paralímpicos.
1: Destaques para a edição do Jornal do Desporto ao meio e meia com Bruno Sousa Ribeiro.
2: Rui Costa mostra-se confiante para o jogo do Benfica logo à noite em Milão. O presidente dos Encarnados falou há instantes aos jornalistas quando saía do hotel.
3: Confiante.
4: Um excelente momento do Benfica.
3: É bom sinal.
5: Rui, voltar à Itália é especial, voltar aqui a Milão.
3: É sempre um bocadinho especial, como
4: e
3: é natural.
4: A polémica
5: o Benfica, o Benfica é candidato a vencer esta Liga Europa.
3: O Benfica vai lutar pelos objetivos que tem, que são só...
5: Mas é candidato a vencer a Liga Europa.
4: E a polémica com a...
2: E mais não diz Rui Costa, aparentemente bem disposto, mas com pressa, à saída do hotel onde estagia o Benfica, momento em que o presidente dos Encarnados se deslocava para o almoço com o presidente do AC Milan. A pouco mais de 7 horas para o pontapé de saída, a TSF já está em Milão. A enviada especial Rita da Silva Vieira tem andado pela cidade nas últimas horas. Pergunto-te, Rita, se já dá para notar, já dá para se notar que há jogo logo à noite.
6: Sem dúvida alguma, desde ontem à noite que se vê benfiquistas nas ruas de Milão, principalmente no centro, a cidade obviamente que vive um dia normal, agitado, de uma das principais cidades europeias, mas a presença de portugueses bem identificados com camisolas e cascóis do Benfica é visível desde ontem à noite, com uma concentração maior também nesta manhã. Os adeptos do Benfica vão juntar-se a partir das 3 da tarde na Praça do Duomo. Lá que está marcada a concentração dos adeptos, mas também é por lá que, bem antes dessa altura, portanto das 3 da tarde é o ponto, a hora indicada pelo Benfica para começar esse ajuntamento, mas os benfiquistas já estão a utilizar esse ponto como sítio para se encontrarem entre si, e são muitos, são esperados cerca de 4 mil benfiquistas esta noite no San Siro. Depois, a partir daí, vai haver um percurso chamado cortejo, com acompanhamento policial até ao estádio, até ao San Siro. Esse encontro começa às 3 da tarde e depois o cortejo deverá começar depois, mais tarde, a partir das 5 da tarde. De resto, os benfiquistas têm estado pelas ruas de Milão, vão se encontrando, vão conversando, já se ouve por aqui e ali cânticos relacionados com os Encarnados e, portanto, a sensação de que há um jogo esta noite com um encontro entre dois históricos europeus.
2: Olhando aqui para o termómetro, Rita, não está mau o tempo, ele vai manter-se até à hora de jogo?
6: Está calor, está bastante abafado em Milão, estão cerca de 26, 27 graus a esta hora, mas há um aviso de tempestade para esta noite. A previsão é que comece a chover a partir das 7 da tarde, depois deverá abrandar, mas durante a noite espera-se mesmo uma tempestade. Para a hora de jogo, a previsão é que essa chuva acabe por abrandar, mas há outro fator que pode impactar também o jogo, que é a questão da umidade. Vai estar muito úmido, cerca dos 60%, 70% à hora do jogo, e por isso pode dificultar, obviamente, também as condições para jogar. De resto, durante o dia, o sol faz-se sentir, para já sem qualquer sinal de chuva.
2: E a esta distância, Rita, já dá para adivinhar o 11 que Marco Silva pode apresentar mais logo, vai apresentar mais logo?
6: Como, como vamos falando ao longo dos últimos dias, é expectável que Marco Silva faça algumas alterações no 11 do Benfica, até tendo em conta que no domingo vai jogar ao Estádio do Dragão e esse jogo, sim, muito importante para as contas do campeonato. Este jogo na Liga Europa, até pelo restante calendário do Benfica na competição, permite a Marco Silva fazer alguns ajustes. As mudanças podem até começar pela baliza, mas perspectivamos, apesar de tudo, que Samuel Soares deve manter-se na baliza do Benfica. Na defesa, há várias combinações possíveis. Alexandre Bá não viajou e, portanto, continua a não estar disponível para este jogo. Pode haver, por isso, a entrada de Cercati para a lateral direita. Ele que conhece bem o futebol italiano, mantendo a consistência da dupla de centrais com Tomás Araújo e Langlet e depois Samuel Dal na lateral esquerda. No meio-campo, espera-se o regresso de João Palhinha ao 11 inicial. Frederic Oshens deve assumir o lugar de Leandro Barreiro e depois Sudakov pode fechar mais à frente o meio-campo encarnado, sendo que há aqui uma variante. Marco Silva pode tentar surpreender e utilizar Echeverri neste lugar atrás do ponta-de-lança, o argentino que entrou muito bem e fez diferença no último jogo no Estádio da Luz. Na frente, Sheldrup deverá começar do lado esquerdo, Prestiani deve descansar, demonstrou muito desgaste já no jogo frente ao Gil Vicente e poderá ser aqui poupado pelo menos numa fase inicial do jogo. Luke Bacchio pode ser a novidade à direita e Pavlidis deve manter-se como o ponta de lança.
2: Rita da Silva Vieira, enviada especial da PSF a Milão. O Benfica nunca ganhou em San Siro, em 4 deslocações perdeu as 4. Um estádio mítico com capacidade para mais de 80 mil espectadores, mas que logo à noite não deve encher. É o que relata na TSF o jornalista italiano António Belloni, que trabalha assuntos do Milan. Ele diz que a Liga Europa não entusiasma muito os adeptos rossoneri.
7: É claro que para os adeptos do Milan, a Liga Europa não é o ideal, porque querem estar sempre na Liga dos Campeões, tal como os do Benfica. Mas acho que jogar numa quarta pode fazer parecer que é uma noite de Champions. Isso e enfrentar o Benfica. É um jogo que merece uma final da Liga dos Campeões, tal como já aconteceu no passado. Portanto, acho que vai ser uma boa casa em San Siro. Não creio que esteja lotado, mas o ambiente vai estar à altura de um jogo como este.
2: Este jornalista italiano, pelo que tem acompanhado nas últimas horas, revela aqui na TSF que o Milan deve entrar em campo com o melhor 11.
8: I'm expecting a classic European game.
7: Estou à espera de um clássico jogo europeu. Creio que vai ser um grande jogo, porque o Milan vai jogar com a melhor equipa. O Diego Moreira deve ser o ala esquerdo, o Chukwueze é o ala direito e o Pulisic deve regressar ao 11 inicial. Isso significa muitos jogadores ofensivos para o Milan tentar dominar o jogo, tal como o Benfica.
2: É um jogo especial para Ruben Amorim. O treinador português recebe a equipa que o formou enquanto jogador. Em Milão, Amorim ainda está a provar que tem qualidade para liderar os rossoneri.
8: Really brave even in the press.
7: O Ruben Amorim é muito corajoso e, de certa forma, até desafiou a imprensa italiana antes do jogo com o Lazio. Ele disse aos jornalistas que eles estavam à espera que o Milan fizesse um mau jogo para o poderem atacar. Disse também que sabe que não é fácil para a imprensa ouvir um treinador jovem e estrangeiro a tentar explicar como é que se joga futebol. Mas que mesmo assim vai seguir a ideia dele, porque confia nos jogadores e na identidade futebolística que tem.
2: Gonçalo Ramos é outro dos portugueses que está pronto para receber o antigo clube e já revelou o que vai fazer se marcar um golo.
9: Se marcar, não vou festejar, porque Benfica é a minha casa, digamos assim. Eu passei mais tempo no Benfica do que na casa da minha família, então não vou festejar. Quero muito marcar, sem dúvida. Se possível, mais que um, mas não vou festejar.
2: Mais logo veremos o que acontece quando o AC Milan e Benfica estiverem frente a frente. O jogo é às 8 da noite, com relato do TSF. Nunca o Benfica venceu o Milan. A Fórmula 1 regressa a Portugal em junho do próximo ano. O Grande Prémio de Portugal vai realizar-se no Autódromo Internacional do Algarve, em Portimão, entre os dias 18 e 20 de junho de 2027. De acordo com o calendário divulgado esta manhã, a época volta a contar com 24 corridas. Começa a 14 de março no Bahrein e termina em Abu Dhabi a 12 de dezembro. O circuito Algarvio é a 9ª ronda da temporada. Entretanto, os bilhetes para o Grande Prémio de Portugal são colocados à venda a partir da próxima segunda-feira. Está confiante a seleção feminina sub-20 de futebol, que esta tarde tem um jogo histórico. Portugal nunca tinha chegado aos oitavos de final de um Mundial sub-20 feminino e mais logo defronta a Espanha, duelo ibérico. A jogadora Carolina Santiago admite que o adversário é poderoso, mas Portugal está confiante.
10: Sim, sabemos que ele vai ser um adversário muito difícil. É verdade que tiveram 3 jogos, 3 vitórias, vão com essa motivação, vão confiantes, mas isso não quer dizer que nós também não vamos. Nós também vamos muito confiantes, confiamos muito no trabalho que temos vindo a fazer e vamos para o nosso melhor.
2: Carolina Santiago, avançada do Sporting, ela que está nomeada para o melhor 11 do ano e, como ouvimos, a portuguesa mostra confiança para o jogo desta tarde do El Ibérico, Espanha-Portugal, a contar para os oitavos de final do Mundial Sub-20. O jogo começa às 5:30. Ainda no que toca ao futebol feminino, Catarina Pereira está confiante que o Torriense vai fazer boa figura na primeira vez que vai jogar uma competição europeia. A TSF, a defesa, explica que o grupo quer aproveitar a experiência.
11: Ter um bocadinho de sorte, às vezes a sorte principiante pode estar do nosso lado, quem sabe, mas é encarar cada eliminatória como se fosse jogo a jogo, com calma, e sabemos bem o que temos de fazer consoante o adversário que nos calhar. Acho que é estar focadas e desfrutar deste, porque é a nossa primeira vez e, acima de tudo, tudo o que vier de acréscimo e de bom é excelente.
2: O Torriense esteve nas eliminatórias da Liga dos Campeões, acabou por cair para a Taça Europa, um percurso que pode ser mais adequado.
11: O importante é não dar o passo maior que a perna e, sendo assim sustentado, também podemos ir jogo a jogo, eliminatória a eliminatória, e se calhar a ir ambicionando um pouquinho mais, porque vamos crescendo ao longo desses jogos. E, portanto, sim, é muito importante que seja assim de forma sustentada.
2: Catarina Pereira sonha em chegar à seleção nacional. O Torriense começa para a semana a estreia na

0: uma medalha para Portugal.
1: Margarida Lapa é a primeira a conseguir vaga para os próximos Jogos Paralímpicos, mas faz saber ao jornalista Tiago Arquinha Gonçalves que não quer ir a Los Angeles sozinha.
0: Espero que esta seja a primeira de muitas cotas paralímpicas conquistadas por atletas portugueses e que o meu percurso possa inspirar outros atletas a acreditarem nos seus objetivos e a darem o seu melhor para também conseguirem alcançar este sonho que é de muitos atletas. É um privilégio poder representar Portugal e espero continuar a fazê-lo ao mais alto nível.
1: Margarida Lapa tem 26 anos, é designer gráfica, natural de Carnaxide, Oeiras, atleta do tiro, parte para Los Angeles com o sonho de fazer melhor que nos Jogos Paralímpicos de 2024, quando alcançou um quarto lugar. E no Seixal está quase a terminar o derby de juvenis em futebol entre Benfica e Sporting. O jogo está a caminhar para o final e o Benfica vence por 2-0. Com este resultado, o Benfica consolida a liderança. É um jogo relativo à primeira jornada, mas que foi adiado por causa do calendário dos encarnados. Em juvenis, o Benfica está a bater no Seixal o Sporting em sub-17 por 2-0.
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boa tarde, música mais mensa no ar. Então vou escutar o Vox na companhia de Rádio Comercial, 29.9, através de www.radiocomercial.cv. Um abraço mesmo bem forte de amigo do outro lado, porque queremos que seja fazer o música máxima. Essa edição hoje não tem 16 de setembro de 2026. Então vou escutar lá, vou que está na companhia de Rádio Comercial. Vou que no trabalho, no bocar, na casa, desfruta dessa companhia amiga que é 99.9, Rádio Comercial. Aquele abraço mesmo bem forte de toda a equipa das rádios de trabalho para boa. Um imenso prazer. E se quiser, liga para fazer uma música máxima, subo, liga lá, 981-31-29, se não torna a lembrar outra vez. 981-31-29. Uma música lá suave, tranquilo. Não esquece de ser feliz, porque a vida é assim, a vida é feita de felicidade, então corre atrás e boa felicidade. E para nossos condutores nas estradas de Cabo Verde, somente ali na cidade da Praia, muita prudência, reduz velocidade, caminhe pressa. E vou escutar lá com a preferência de Rádio Comercial. E agora o meu hobby, Berço de Ouro, na voz de Elida Almeida. Então vou escutar lá.

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1: Depois de ouvir a voz de Helder Meida de Arsuduro, agora é Leo Pereira sacantano, cidade de boa. E muito início ao cidade de boa mesmo, com toda a sinceridade de nos ouvintes de música máxima. Obrigado pela preferência e mantenha sempre ligado à Rádio Comercial. Uma

Léo Pereira, aquele sucesso Será de Bo, e Labo Música Máxima. E agora, também, Tanonas e Lembra Tempo, também chama Nhelas, aquele sucesso Abandonado. Então, se quiser, liga para fazer Boa Música Máxima, suba, liga lá, 981-3129, e pede uma música mesmo bem suave, nesta tarde de quarta-feira, 16 de setembro de 2026. Estou em um Abinhelas abandonado. Acabou-se que isso é um pouco abandonado, né?

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0: Nielas, que é o sucesso abandonado. 14 horas mais 25 minutos, você não acompanha de música máxima ali no Rádio Comercial. É um grande sucesso as músicas de Nielas Abandonado, pois este é o sucesso na 2004. Depois este é o tempo, né? E agora também um ouve na voz de Belmiro Cimeiro, Chuba. Aquele que você está precisando mesmo para tudo Cabo Verde, muita chuva. Depois você está frescando um bocadinho desse calor que você está aumenta cada dia mais. E nas ilhas de Cabo Verde. Então, no bairro encontro de Belmiro Cimeiro, Chuba, você já está pronto para tocar. Faça o favor de ser feliz. Aquele abraço lá.
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Belmiro Cimeiro, Chuba, aquele que não se precisa mesmo, tchau Chuba, para tudo Cabo Verde. E na sequência, Black Side também cantando Convivência. Depois de Convivência, no Tabá, encontro de Camilo Domingos. Então, boa escuta lá e obrigado pela preferência. Gratidão acima de tudo. Para todos os nossos ouvintes de Rádio Comercial. Ai,

Black Side, Convivência. E agora a gente vai pedir a nossa amiga Lucinda na Charamato, que está mandando um grande abraço para o seu companheiro, papá sapateiro, na sua copeira. E para os seus colegas que estão saindo com votos de bom trabalho. E pedir música, Camilo Domingos e Joaninha, mas em que encontra aquele que é Maninha, My Love. Ele também é um sucesso. Quando o Cinda Tamar as músicas, ele é para seu companheiro, para passo pateiro, na sucupira, com votos de boa tarde, tchau amizade, tchau amor. Então, nenhum obedece início às músicas de Camilo Domingos, Maninha My Love, música que fazia sucesso nos anos 90. Obrigado lá para a preferência.

Camilo Domingos, Maninha My Love. Pedido nossa amiga Lucinda, que também lá para seu companheiro, seu marido, papá sapateiro, nosso copiro, com votos de boa tarde e bom trabalho. Então, obrigado, amiga, pela preferência. Fica sempre ligado à Rádio Comercial. Te oferecer para boa vida e saúde e te prolonga por muitos anos. Aquele abraço lá, nossa amiga Lucinda. De Camilo Domingos, Betty Fonseca também cantando despedida, mas ainda não está para ali ainda com música máxima, ainda nunca está despedida de música máxima, edição de hoje. Você na onda se lembra tempo no bom música máxima. Betty Fonseca com o sucesso despedida.

Betty Fonseca, que é sucesso, despedida. Mas hoje, nós ainda no Sapalino, com a cena despedida. Ainda faltando alguns minutos, mas para riba, para não terminar, nós música máxima. Bio original, também cantando Subidishi. Te lembro de sucesso de anos 90. 90, 2000, depois de seu tempo, né? Bio original, Subidishi. Antônio Mobilo.

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Bi original, que sucesso subdishi, na boa música máxima, antes de lembra tempo. 14:53. E agora, Dynamo também cantar no setembro. Então, vou escutar aí, faz favor de ser feliz, tudo de bom, para o aniversariante de hoje, parabéns, longos anos de vida.

Dynamo, aquele sucesso, setembro. Alguns minutos estou falando para 15 horas, que for 15 horas, utiliza o Jornal da Tarde ali na Rádio Comercial, com o jornalista Dilton Agosto, levou toda a informação, lá para boa. E também despedi junto com o César Sanz, Dor de Amor. Então tudo de bom lá para boa e faça o favor de ser feliz. Boa tarde e mande sempre ligado à Rádio Comercial. Atualiza o jornal a hora que for 15 horas. Um grande abraço lá para boa e toda a equipa de Rádio Comercial. Tchau.

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1: Muito boa tarde, seja bem-vindo ao Jornal da Tarde aqui na sua Rádio Comercial. Vamos aos títulos. Países lusófonos reforçam resposta a emergências médicas com apoio da OMS e da China. O IMCV defende mudança de ecossistema para apoiar mulheres empreendedoras. Câmara da Praia vai alargar cobertura no Sucupira para acolher mais feirantes da feira de domingo. Pelo menos 67 pessoas morreram no desabamento de mina de ouro no Sudão. E assim, depois de alguns destaques entre das notícias aqui na sua Rádio Comercial. 5 crianças vítimas do acidente ocorrido a 5 de setembro no Fogo estão na praia, 4 para tratamento de faturas e 1 em cuidados intensivos devido ao traumatismo crânico encefálico grave, informou hoje o Ministro da Saúde. Lúcio Fernandes prestou estas informações à imprensa à margem de um workshop realizado na cidade da Praia e avançou que os pacientes que permaneciam internados na Ilha do Fogo já tiveram alta e regressaram às suas casas junto dos familiares. Na cidade da Praia, 4 das crianças estão a receber tratamento devido a fraturas nos membros superiores e inferiores. 3 já foram submetidas a intervenções cirúrgicas, enquanto uma outra chegou à capital hoje para ser submetida a uma cirurgia ou uma lesão numa perna. A 5ª criança apresenta um quadro clínico mais grave, com um traumatismo crânico encefálico severo, e encontra-se internada nos cuidados intensivos. Lúcio Miranda Fernandes assegurou que estão a ser prestados à criança todos os cuidados médicos disponíveis, estando a equipa de saúde a acompanhar a sua evolução clínica nos próximos dias. Segundo o governante, o regresso das crianças que tiveram alta ao ambiente familiar é importante para a sua recuperação, permitindo-lhes retornar o convívio com os familiares e amigos e as atividades próprias da idade, avança a Agência de Notícias de Cabo Verde. O acidente ocorrido na estrada entre Chão das Caldeiras e Campanas de Cima envolveu um autocarro que transportava crianças e jovens e provocou 25 mortes e 13 feridos. 5 países africanos lusófonos desenvolveram planos de ação para reforçar a rapidez e a capacidade de resposta das equipas médicas de emergência durante epidemias, desastres

0: e outras emergências de saúde, anunciou a Organização Mundial da Saúde, OMS. As declarações de Angola, Cabo Verde, Guiné-Bissau, Moçambique e São Tomé e Príncipe desenvolveram os planos durante o primeiro seminário regional da OMS, desenhado especialmente para os países de língua portuguesa, com apoio da China, da região administrativa especial de Macau. Os especialistas da OMS, as delegações nacionais, trabalham em conjunto para avaliar capacidades existentes, identificar lacunas operacionais e definir ações prioritárias para a formação de equipas nacionais com formação, equipamento e coordenação adequados. Os planos de ação resultantes definem as responsabilidades e as ações para os próximos 12 a 24 meses, proporcionando uma base para uma ação nacional sustentada, apoio técnico contínuo da OMS e os progressos mensuráveis no sentido da prontidão operacional. A região africana da OMS registra anualmente mais de 100 emergências de saúde pública, que vão desde surtos de doenças e catástrofes relacionadas com o clima até crises humanitárias. Embora 27 países estejam a desenvolver equipas médicas de emergências nacionais, apenas 12 alcançaram a prontidão operacional em conformidade com as normas mínimas da OMS. Os progressos entre os países de língua portuguesa têm sido parcialmente limitados pelo acesso restrito à orientação especializada e por barreiras linguísticas. Uma resposta de emergência eficaz depende de equipas nacionais que possam ser mobilizadas rapidamente e operar de forma eficaz desde o início, afirmou Marie-Roseline Darmica Balizier, diretora regional de emergências da OMS em África. Durante o seminário, foi apresentada a abordagem em 10 etapas da OMS para o desenvolvimento de equipas médicas de emergências nacionais e a sua integração nos sistemas existentes de resposta a emergências de saúde, avança a Agência de Notícias de Cabo Verde. Com base nas experiências adquiridas com a Covid-19, a cólera e os ciclones e outras emergências, as delegações analisaram os mecanismos de governação, financiamento, recursos humanos, equipamento, logística e coordenação necessários para estabelecer uma equipa nacional sustentável. A presidente da Organização das Mulheres de Cabo Verde, OMCV, Eloísa Gonçalves, defendeu hoje na praia a necessidade de mudar todo o ecossistema e garantir estruturas de apoio às mulheres empreendedoras no país. Eloísa Gonçalves falava à imprensa à margem da segunda cimeira das mulheres empreendedoras de Cabo Verde, promovida pela OMS, onde apontou como principais desafios enfrentados pelas micro e pequenas empresárias o acesso ao financiamento, as novas tecnologias, ao mercado e às estruturas de apoio. Segundo a responsável, estas microempresárias encontram-se muitas vezes subcarregadas, visto que além da gestão do negócio, acumulam responsabilidades familiares, situação que muitas vezes limita a sua dedicação à vida profissional. Muitas vezes faltam estruturas de apoio para que ela possa realmente investir e estar 100% no seu negócio, disse Eloísa Gonçalves, reforçando a urgência de responder a estas questões para alavancar o microempreendedorismo. Do turismo feminino. A presidente da OMCV salientou que a falta de conciliação afeta também mulheres em cargos de decisão, defendendo a criação de infraestruturas como creches e jardins infantis com horários pós-laborais. Para Eloísa Gonçalves, a resposta aos desafios do empreendedorismo feminino exige uma maior articulação entre o governo, as instituições públicas e privadas e financeiras. A OMCV nunca trabalha sozinha, trabalha sempre em parceria, frisou apelando ao engajamento de todos os atores na criação de condições favoráveis ao sucesso das mulheres no mundo empresarial. Sobre a cimeira, a dirigente explicou que o evento visa criar uma rede de micro e pequenas empresárias e aproximá-las das instituições de promoção do empreendedorismo, promovendo a partilha de experiências e oportunidades. O encontro aborda o papel das novas tecnologias e da inteligência artificial no setor empresarial, com a participação de instituições públicas e de microfinanças para a apresentação de programas e mecanismos de apoio. Um dos momentos da iniciativa será a apresentação das 10 finalistas do Concurso Nacional de Negócios de Mulheres Empreendedoras, de entre as quais serão escolhidas 3 vencedoras, avança a Agência de Notícias de Cabo Verde. Durante o evento, será igualmente eleita a Mulher Empreendedora do Ano, destinada a reconhecer uma mulher pela sua trajetória, liderança e contributo para o empreendedorismo, o desenvolvimento económico e social de Cabo Verde. A Câmara Municipal da Praia anunciou esta terça-feira o largamento da cobertura da feira de domingo, Monachon, no Sucupira, para colher mais feirantes e melhorar a circulação no recinto. De acordo com informações avançadas pela autarquia, a cobertura de lona será prolongada até a parte de trás da feira, medida que permitirá aumentar a área disponível para as vendedoras e libertar os corredores de modo a facilitar a circulação das pessoas. A decisão surge 2 dias após o regresso da Monachon ao Sucupira, onde no primeiro domingo, sobre a nova cobertura, várias bancas ainda não estavam montadas até às 11 horas e alguns vendedores permaneciam sem espaço definido para instalar os seus produtos. Além do alargamento da cobertura, a Câmara Municipal da Praia anunciou a instalação de uma mapa no local destinada a facilitar a orientação dos visitantes e a organização da feira. Segundo a mesma fonte, o guia visual vai apresentar a divisão dos setores por tipo de produto, a numeração de cada posto e a identificação dos vendedores, avança a Agência de Notícias de Cabo Verde. A Monachon voltou a Sucupira no domingo 13 de setembro, depois de ter funcionado temporariamente na Avenida Cidade de Lisboa. A mudança foi coordenada pelo Serviço Público de Abastecimento do município da Praia, CEPAMP. O vento forte que se fez sentir nesta terça-feira 15 no município de São Miguel provocou danos na pocilga municipal e infraestrutura sob gestão da Câmara Municipal. Segundo informou a autarquia, face à situação verificada, a equipa técnica municipal deslocou-se de imediato ao local, tendo procedido a uma avaliação pormenorizada dos estragos causados pelas condições meteorológicas adversas. Esta avaliação, diz a Câmara Municipal, tem como objetivo determinar a extensão dos danos e definir as medidas de intervenção necessárias para a reposição da normalidade no mais curto espaço de tempo possível, avança Expresso das Ilhas. A Idealidade informa ainda que irá acompanhar todo o processo de reparação, mobilizando os meios humanos e materiais necessários para garantir uma resposta célere e eficaz. Internacionais, pelo menos 67 pessoas morreram na sequência de um desabamento de terras numa mina no Sudão, disseram hoje a agência France Press fontes médicas e sobreviventes. O acidente ocorreu na mina de ouro de Al-Zara, na cidade de Nube, província de Kordofan. A região está sob o controle da força paramilitar Forças de Apoio Rápido, que trava uma guerra contra as forças armadas do país há mais de 3 anos. Os sobreviventes relataram que o desabamento aconteceu na noite de terça-feira, frisando que muitas pessoas continuam desaparecidas no interior da mina. Os médicos afirmaram que o número de mortes pode aumentar, uma vez que as operações de busca e salvamento ainda estavam em curso. Al-Amin Suleiman, um mineiro, disse que havia trabalhadores presos no interior da mina, onde foram escavados vários poços de extração. O Sudão é produtor de ouro, sendo que os desabamentos em minas são comuns devido às precárias normas de segurança. Incidentes semelhantes nos últimos anos incluem um desabamento em 2023, que matou 14 mineiros, e outro em 2021, que fez 38 mortos. A Organização Internacional para Migrações, OIM, avisa que a resposta emergencial no Sudão está à beira do abismo devido aos conflitos armados contínuos, chuvas intensas e falta de financiamento internacional. Sem novas doações, o estoque de itens essenciais como abrigos e kits de saneamento deve se esgotar completamente até o final deste mês. Eleutério Gavan, da ONU News, com a reportagem.
1: A Organização Internacional para Migrações, OIM, avisa que a resposta emergencial no Sudão está à beira do abismo devido a conflitos armados contínuos, chuvas intensas e falta de financiamento internacional. Sem novas doações, o estoque de artigos essenciais, como abrigos e kits de saneamento, deve se esgotar completamente até o final deste mês. De acordo com a matriz de deslocamento da OIM, o Sudão contabiliza 8,6 milhões de pessoas deslocadas internamente, além de 4,9 milhões de retornados. Cerca de 70% das pessoas forçadas a deixar suas casas vivem com famílias de acolhimento ou assentamentos informais expostas à violência e inundações que destroem os abrigos e forçam novas fugas. A falta de infraestrutura adequada tem aumentado riscos de violência de género, proliferação de doenças e despejos em locais sobrecarregados. A diretora-geral da OIM, Amy Pope, reforçou a urgência da situação e fez um apelo por apoio financeiro imediato, operado pela agência para auxiliar a ONU e mais de 100 parceiros cadastrados. A rede já prestou assistência a mais de 2,84 milhões de pessoas desde julho de 2023. Nos últimos meses, porém, o alcance vem caindo por falta de recursos, de 1 milhão de atendidos em 2024 para 804 mil em 2025 e apenas 330 mil pessoas em 2026.
0: Três pessoas morreram e uma ficou em estado crítico a bordo de um bote insuflável com 82 ocupantes, resgatado pelas autoridades marítimas espanholas hoje de madrugada, a 131 quilómetros a nordeste da ilha espanhola de Lanzarote, nas Canárias. Segundo uma porta-voz do Serviço de Resgate às Embarcações, a Cruz e Alnir navegavam esta manhã em direção ao porto de Arrecife. O migrante, que se encontra em estado grave, ia ser transportado de helicóptero diretamente do mar para o hospital. A equipa do Departamento de Salvamento Marítimo esclareceu que o bote estava em águas sob a responsabilidade de resgate de Marrocos, mas as autoridades marroquinas solicitaram a Espanha que assumisse a operação devido à falta de meios naquele momento. Por enquanto, não foram apurados mais dados sobre os ocupantes da embarcação, nem detalhes sobre o sucedido. A organização não-governamental espanhola Caminhando Fronteiras indicou que o número de ocupantes e a localização da embarcação coincidem com os alertas transmitidos as autoridades espanholas, avança a agência Lusa. Trata-se do segundo caso com gravidade registrado desde o princípio do mês na denominada Rota das Canárias, considerada pelas Nações Unidas como uma das mais perigosas do mundo. No dia 3 de setembro, o salvamento marítimo resgatou a sul das Canárias 44 pessoas que se encontravam a 26 dias à deriva no Oceano Atlântico, depois de terem partido da Gâmbia a bordo de uma embarcação precária. Com esta informação, concluímos as informações aqui na sua rádio comercial. Vamos agora repor os títulos. Países lusófonos reforçam a resposta a emergências médicas com apoio da OMS e da China. O OMCV defende mudança do ecossistema para apoiar mulheres empreendedoras. Câmara da Praia vai alargar cobertura no Sucupira para acolher mais feirantes da feira de domingo. Pelo menos 67 pessoas morrem no desabamento de mina do ouro no Sudão. E chegamos ao fim das informações aqui na sua rádio comercial. Em nome da equipa que esteve consigo, eu, Adilton Arques, desejo a todos votos de boa tarde e continuação de uma boa semana.

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5: A Polícia Municipal da Praia convoca os 53 agentes de segunda classe admitidos no concurso público a apresentarem-se no dia 27 de setembro, às 8 horas, no Centro Nacional de Formação da Polícia Nacional, Quartel Escola, para o início da formação. A convocatória foi emitida pelo Ministério da Administração Interna através da Polícia Nacional. O ato de abertura da formação ocorrerá no dia seguinte, 28 de setembro, com horário a indicar, após a apresentação dos candidatos da Praia, aos quais se juntarão também os agentes de São Domingos, São Felipe, Fogo e Boa Vista. A Polícia Municipal da Praia informa ainda aos agentes que é proibida a entrada de alimentos no quartel escola. A Casa de Jogos da Cruz Vermelha de Cabo Verde informa todos os jogadores os resultados do concurso número 37/2026, realizado no sábado 12 de setembro de 2026. Números sorteados no Totoloto: 5, 14, 25, 29, 35 e 45. O primeiro prémio não teve vencedores. O segundo prémio teve 13 vencedores que receberam 33.279 escudos cada. O terceiro prémio teve 602 vencedores que receberam 2.395 escudos cada. O quarto prémio teve 8.098 vencedores que receberam 213 escudos. Números sorteados no Joker: 77, 16, 82. O primeiro prémio não teve vencedores. O segundo prémio teve 2 vencedores que receberam 444.351 escudos cada. O terceiro prémio teve 8 vencedores com 54.928 escudos cada. Quarto prémio teve 73 vencedores que receberam 10.032 escudos cada. Os prémios estão sujeitos a imposto de 20% de acordo com a legislação em vigor. Previsão para o próximo concurso número 38/2026. Totoloto, 6 milhões e 200 mil escudos. Joker, 29 milhões e 400 mil escudos. 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
1: É meio-dia e meia, 11:30 nos Açores.
2: O presidente do Benfica acaba de falar aos jornalistas e revela confiança que vai ganhar ao AC Milan. Já a seguir vamos até Milão, que vai enchendo já com adeptos do Benfica. Reportagem em direto com enviada especial da TSF à cidade italiana. A Fórmula 1 está de regresso a Portugal. No próximo ano, os bilhetes começam a ser vendidos já na próxima semana. Ainda neste jornal, entrevista TSF, com a primeira atleta portuguesa a conseguir vaga para os próximos Jogos Paralímpicos.
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2: Rui Costa mostra-se confiante para o jogo do Benfica logo à noite em Milão. O presidente dos Encarnados falou há instantes aos jornalistas quando saía do hotel.
3: Confiante.
4: Um excelente momento do Benfica.
3: É bom sinal.
5: Rui, voltar à Itália é especial, voltar aqui a Milão.
3: É sempre um bocadinho especial.
4: E a polémica.
5: O Benfica é candidato a vencer esta Liga Europa.
3: O Benfica vai lutar pelos objetivos que tem, que são só.
5: Mas é candidato a vencer a Liga Europa.
4: E a polémica.
2: E mais não diz Rui Costa, aparentemente bem disposto, mas com pressa, à saída do hotel onde estagia o Benfica, momento em que o presidente dos Encarnados se deslocava para o almoço com o presidente do AC Milan. A pouco mais de 7 horas para o pontapé de saída, a TSF já está em Milão. A enviada especial Rita da Silva Vieira tem andado pela cidade nas últimas horas. Pergunto-te, Rita, se já dá para se notar que há jogo logo à noite.
6: Sem dúvida alguma, desde ontem à noite que se vê benfiquistas nas ruas de Milão, principalmente no centro, a cidade obviamente que vive um dia normal, agitado, de uma das principais cidades europeias, mas a presença de portugueses bem identificados com camisolas e cascóis do Benfica é visível desde ontem à noite, com uma concentração maior também nesta manhã. Os adeptos do Benfica vão juntar-se a partir das 3 da tarde na Praça do Duomo. Lá que está marcada a concentração dos adeptos, mas também é por lá que, bem antes dessa altura, portanto das 3 da tarde é o ponto, a hora indicada pelo Benfica para começar esse ajuntamento, mas os benfiquistas já estão a utilizar esse ponto como sítio para se encontrarem entre si, e são muitos, são esperados cerca de 4 mil benfiquistas esta noite no San Siro. Depois, a partir daí, vai haver um percurso chamado cortejo, com acompanhamento policial até ao estádio, até ao San Siro. Esse encontro começa às 3 da tarde e depois o cortejo deverá começar depois, mais tarde, a partir das 5 da tarde. De resto, os benfiquistas têm estado pelas ruas de Milão, vão se encontrando, vão conversando, já se ouve por aqui e ali cânticos relacionados com os Encarnados e, portanto, a sensação de que há um jogo esta noite com um encontro entre dois históricos europeus.
2: Olhando aqui para o termómetro, Rita, não está mau o tempo, ele vai manter-se até à hora de jogo?
6: Está calor, está bastante abafado em Milão, estão cerca de 26, 27 graus a esta hora, mas há um aviso de tempestade para esta noite. A previsão é que comece a chover a partir das 7 da tarde, depois deverá abrandar, mas durante a noite espera-se mesmo uma tempestade. Para a hora de jogo, a previsão é que essa chuva acabe por abrandar, mas há outro fator que pode impactar também o jogo, que é a questão da umidade. Vai estar muito úmido, cerca dos 60% a 70% à hora do jogo, e por isso pode dificultar, obviamente, também as condições para jogar. De resto, durante o dia, o sol faz-se sentir, para já sem qualquer sinal de chuva.
2: E a esta distância, Rita, já dá para adivinhar o 11 que Marco Silva pode apresentar mais logo, vai apresentar mais logo?
6: Como como vamos falando ao longo dos últimos dias, é expectável que Marco Silva faça algumas alterações no 11 do Benfica, até tendo em conta que no domingo vai jogar ao Estádio do Dragão e esse jogo, sim, muito importante para as contas do campeonato. Este jogo na Liga Europa, até pelo restante calendário do Benfica na competição, permite a Marco Silva fazer alguns ajustes. As mudanças podem até começar pela baliza, mas perspectivamos, apesar de tudo, que Samuel Soares deve manter-se na baliza do Benfica. Na defesa, há várias combinações possíveis. Alexandre Bá não viajou e, portanto, continua a não estar disponível para este jogo. Pode haver, por isso, a entrada de Cercati para a lateral direita. Ele que conhece bem o futebol italiano, mantendo a consistência da dupla de centrais com Tomás Araújo e Langlet e depois Samuel Dal na lateral esquerda. No meio-campo, espera-se o regresso de João Palhinha ao 11 inicial. Frederic Oostens deve assumir o lugar de Leandro Barreiro e depois Sudakov pode fechar mais à frente o meio-campo encarnado, sendo que há aqui uma variante. Marco Silva pode tentar surpreender e utilizar Echeverri neste lugar atrás do ponta de lança, o argentino que entrou muito bem e fez diferença no último jogo no Estádio da Luz. Na frente, Sheldrup deverá começar do lado esquerdo, Prestiani deve descansar, demonstrou muito desgaste já no jogo frente ao Gil Vicente e poderá ser aqui poupado pelo menos numa fase inicial do jogo. Luke Bacchio pode ser a novidade à direita e Pavlidis deve manter-se como o ponta de lança.
2: Rita da Silva Vieira, enviada especial da PSF a Milão. O Benfica nunca ganhou em San Siro, em 4 deslocações perdeu as 4. Um estádio mítico com capacidade para mais de 80 mil espectadores, mas que logo à noite não deve encher. É o que relata na TSF o jornalista italiano António Belloni, que trabalha assuntos do Milan. Ele diz que a Liga Europa não entusiasma muito os adeptos rossoneri.
7: É claro que para os adeptos do Milan, a Liga Europa não é o ideal, porque querem estar sempre na Liga dos Campeões, tal como os do Benfica. Mas acho que jogar numa quarta pode fazer parecer que é uma noite de Champions. Isso e enfrentar o Benfica. É um jogo que merece uma final da Liga dos Campeões, tal como já aconteceu no passado. Portanto, acho que vai ser uma boa casa em San Siro. Não creio que esteja lotado, mas o ambiente vai estar à altura de um jogo como este.
2: Este jornalista italiano, pelo que tem acompanhado nas últimas horas, revela aqui na TSF que o Milan deve entrar em campo com o melhor 11.
8: I'm expecting a classic European game.
7: Estou à espera de um clássico jogo europeu. Creio que vai ser um grande jogo, porque o Milan vai jogar com a melhor equipa. O Diego Moreira deve ser o ala esquerdo, o Chukwueze é o ala direito e o Pulisic deve regressar ao 11 inicial. Isso significa muitos jogadores ofensivos para o Milan tentar dominar o jogo, tal como o Benfica.
2: É um jogo especial para Ruben Amorim. O treinador português recebe a equipa que o formou enquanto jogador. Em Milão, Amorim ainda está a provar que tem qualidade para liderar os rossoneri.
8: Really brave even in the press.
7: O Ruben Amorim é muito corajoso e, de certa forma, até desafiou a imprensa italiana antes do jogo com o Lazio. Ele disse aos jornalistas que eles estavam à espera que o Milan fizesse um mau jogo para o poderem atacar. Disse também que sabe que não é fácil para a imprensa ouvir um treinador jovem e estrangeiro a tentar explicar como é que se joga futebol, mas que mesmo assim vai seguir a ideia dele, porque confia nos jogadores e na identidade futebolística que tem.
2: Gonçalo Ramos é outro dos portugueses que está pronto para receber o antigo clube e já revelou o que vai fazer se marcar um golo.
9: Se marcar, não vou festejar, porque Benfica é a minha casa, digamos assim. Eu passei mais tempo no Benfica do que na casa da minha família, então não vou festejar. Quero muito marcar, sem dúvida. Se possível, mais que um, mas não vou festejar.
2: Mais logo veremos o que acontece quando o AC Milan e Benfica estiverem frente a frente. O jogo é às 8 da noite, com relato do TSF. Nunca o Benfica venceu o Milan. A Fórmula 1 regressa a Portugal em junho do próximo ano. O Grande Prémio de Portugal vai realizar-se no Autódromo Internacional do Algarve, em Portimão, entre os dias 18 e 20 de junho de 2027. De acordo com o calendário divulgado esta manhã, a época volta a contar com 24 corridas. Começa a 14 de março no Bahrein e termina em Abu Dhabi a 12 de dezembro. O circuito Algarvio é a 9ª ronda da temporada. Entretanto, os bilhetes para o Grande Prémio de Portugal são colocados à venda a partir da próxima segunda-feira. Está confiante a seleção feminina sub-20 de futebol, que esta tarde tem um jogo histórico. Portugal nunca tinha chegado aos oitavos de final de um Mundial sub-20 feminino e mais logo defronta a Espanha, duelo ibérico. A jogadora Carolina Santiago admite que o adversário é poderoso, mas Portugal está confiante.
10: Sim, sabemos que vai ser um adversário muito difícil. É verdade que tiveram 3 jogos, 3 vitórias, vão com essa motivação, vão confiantes, mas isso não quer dizer que nós também não vamos. Nós também vamos muito confiantes, confiamos muito no trabalho que temos vindo a fazer e vamos para o nosso melhor.
2: Carolina Santiago, avançada do Sporting, ela que está nomeada para o melhor 11 do ano e, como ouvimos, a portuguesa mostra confiança para o jogo desta tarde, do duelo ibérico, Espanha-Portugal, a contar para os oitavos de final do Mundial Sub-20. O jogo começa às 5:30. Ainda no que toca ao futebol feminino, Catarina Pereira está confiante que o Torriense vai fazer boa figura na primeira vez que vai jogar uma competição europeia. A TSF, a defesa, explica que o grupo quer aproveitar a experiência.
11: Ter um bocadinho de sorte, às vezes a sorte principiante pode estar do nosso lado, quem sabe, mas é encarar cada eliminatória como se fosse jogo a jogo, com calma, e sabemos bem o que temos de fazer consoante o adversário que nos calhar. Acho que é estar focadas e desfrutar deste, porque é a nossa primeira vez e, acima de tudo, tudo o que vier de acréscimo e de bom é excelente.
2: O Torriense esteve nas eliminatórias da Liga dos Campeões, acabou por cair para a Taça Europa, um percurso que pode ser mais adequado.
11: O importante é não dar o passo maior que a perna e, sendo assim sustentado, também podemos ir jogo a jogo, eliminatória a eliminatória, e se calhar a ir ambicionando um pouquinho mais, porque vamos crescendo ao longo desses jogos. E, portanto, sim, é muito importante que seja assim de forma sustentada.
2: Catarina Pereira sonha em chegar à seleção nacional. O Torriense começa para a semana a estreia na Taça Europa. É a segunda competição europeia feminina. Margarida Lapa é a primeira atleta portuguesa a conseguir vaga nos próximos Jogos Paralímpicos e revela na TSF que já tem os objetivos definidos para os Jogos depois de um quarto lugar em Paris.
12: Como em todas as competições, o objetivo é sempre subir ao pódio, e por isso para Los Angeles não será diferente e irei dar o meu melhor para conquistar desta vez uma medalha para Portugal.
2: Margarida Lapa é a primeira a conseguir vaga para os próximos Jogos Paralímpicos, mas faz saber ao jornalista Tiago Arquinha Gonçalves que não quer ir a Los Angeles sozinha.
12: Espero que esta seja a primeira de muitas cotas paralímpicas conquistadas por atletas portugueses e que o meu percurso possa inspirar outros atletas a acreditarem nos seus objetivos e a darem o seu melhor para também conseguirem alcançar este sonho que é de muitos atletas.

0: final e o Benfica vence por 2-0. Com este resultado, o Benfica consolida a liderança. É um jogo relativo à primeira jornada, mas foi adiado por causa do calendário dos encarnados. Em juvenis, o Benfica está a bater no Seixal o Sporting em sub-17 por 2-0.
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1: Boa tarde e boa tarde. Bem-vindo ao nosso espaço de hoje. Edição de quarta-feira, não só conta com 16 de setembro de 2026. Você pensa que boa tarde, só ótimo. Melhor ainda ali na frequência de Rádio Comercial e também desse programa Tarde Rádio Comercial. Sensivelmente, uma hora, não está ali então para ler boa música, boa informação, boa disposição e também tio novidades. Então aproveita, desde já, cumprimenta e saúda tu nos rádio ouvintes que estão ouvindo então via FM 99.9 e que está acompanhando digital, se preferir, via nosso site, via www.radiocomercial.cv. Então aproveita também, manda nos um abraço especial que também para tudo doente na casa e nos hospitais, com votos de melhoras, muita saúde e breve recuperação. Abraço também para aniversariantes do dia, desejando votos de parabéns e felicidades. Abraço também para nossos estimados condutores, sempre seguros nas estradas de país, que se leva sempre em linha de conta, com condução segura, responsável e preventiva e que se evita a condução de risco ou exagero. Também abraço lá para taxista Morgadinho, também abraço lá para tucano maquinista, abraço lá para Joy motoristas e então tantos outros condutores que nos sabem, grande número estou vindo na edição e na frequência de Rádio Comercial. Também não te aproveita, mando um abraço para tudo barbeiros que sempre estou vindo e te serve de ponto que outras pessoas ouvindo, de forma

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Também nos aproveita para um abraço para todos os reclusos na cadeias. Abraço também, também para esse grupo Meninos da Amizade, que foi criado ali na Rádio Comercial. Um abraço para eles e continuação de uma boa semana. Lucina na zona de Charamato, Inês na zona 4 de Ponta d'Água, Ana de Calbiceira, Preta de Caiada, Emanuela da zona de Lencachoro, Martina, Lavinha, Dona Isabel e Mendes da América e tantos outros é parte desse grupo. Um abraço e continuação de uma boa quarta-feira. Para os ouvintes que participam conosco durante essa edição de programa, notem nos números Pau, Asweg, WhatsApp e Viber 981-3129, 981-3129 e notem nos números Play, que é 939-1264, 939-1264. Essa edição desse programa também ser totalmente coordenado para mim, na edição técnica e também na... e na apresentação. Ensino também trazer-lhe os rebelados com esse tema Ingratidão.

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Assim, depois da nossa pausa comercial, vou também então partilhar algumas informações importantes. Então começa já para tempo que está fazendo ali na praia, para as 24 horas. Máxima de temperatura hoje 31 graus, mínima 27. Umidade 68%, vento de sopra 14 km/h. E tempo previsto para ser de praia para as 24 horas, sol.

Outra informação é que os artistas portugueses Carminho e Dino de Santiago estão indicados para o Grammy Latino na categoria de melhor canção em língua portuguesa, foi hoje anunciado. De acordo com a lista de nomeados da 27ª edição dos Grammy Latino, também os portugueses Carretos estão indicados na categoria de melhor vídeo musical, versão curta, pela música Mulherinha, com realização do Gonçalo Pereira, num tema em que contam com Coman Osiris, Júlio Pereira e Isabel Silvestre, com vozes de Mayusque. Formados por Carlos Silva e André Reis, os Carretos editaram este ano o álbum Modas, do qual faz parte o tema Mulherinha. Dino de Santiago tem uma dupla nomeação este ano, num projeto que o juntou aos brasileiros Criolo e Amaro Freitas. A música No Vento de Nós está indicada para melhor canção em língua portuguesa e o álbum de estreia deste projeto luso-brasileiro, intitulado Criolo, Amaro e Dino, concorre ao Grammy Latino de melhor álbum de música popular brasileira, música afro-portuguesa brasileira. Na origem deste projeto, entre Portugal e o Brasil, esteve a música Esperança, dada a conhecer em 2024. Por causa dela, assinada com Criolo, Amaro Freitas e o produtor brasileiro Nav Dino de Santiago,

Como estava a dizer, que Carminho tem uma dupla nomeação para os Grêmios Latino, em nome próprio pelo álbum Eu Vou Morrer de Amor ou Resistir, e por um dueto com a cantora espanhola Rosalía. A música Memória, inspirada num fado tradicional, interpretada em português e em espanhol, em dueto com Rosalía, para o álbum Lux, desta artista catalã, está entre os nomeados para melhor canção em língua portuguesa. Carminho está nomeada como para melhor álbum de música de raízes em língua portuguesa, com o seu mais recente trabalho discográfico Eu Vou Morrer de Amor ou Resistir, editado no final de 2025. A fadista já esteve nomeada nesta mesma categoria nos Grammy Latino em 2023 por causa do álbum Portuguesa. Rosalía está entre os artistas mais nomeados este ano para os Grammy Latino, com 7 nomeações, todas por causa do álbum Lux, que a artista apresentou ao vivo em abril passado em Lisboa. A cerimónia da 27ª edição dos Grammy Latino está marcada para 12 de novembro em Las Vegas, nos Estados Unidos, reconhecendo uma ampla variedade de artistas em 60 categorias, reporta a Agência de Notícias de Cabo Verde. A organização vai atribuir prémios de excelência musical a vários artistas, entre os quais a brasileira Daniela Mercury, pelo contributo criativo para a música e para as comunidades latinas.

Assim, depois de nossa informação, que nos partilha para esta tarde, Dino Santiago e Carminho, entre os nomeados para Grêmio Latino. Então, a cerimónia da 27ª edição deste evento está marcada para 12 de novembro em Las Vegas, Estados Unidos, reconhecendo uma ampla variedade de artistas em 60 categorias. A organização vai atribuir prémios de excelência musical a vários artistas, entre os quais a brasileira Daniela Mercury, pelo contributo criativo para a música e para as comunidades latinas.

Então, notava para nós a primeira participação ouvinte desta tarde, que é taxista Morganinho Cardoso. Ele que te aproveita, manda um grande abraço para toda a equipa de Rádio Comercial, mas também um abraço lá para a sua família e familiares. Abraço também para todo ouvinte que está conosco nesta tarde. Ele que te pediu as músicas de Timas, só para ouvir nesta tarde, ele também que é um fã incondicional de Timas. Então, Morganinho, aquele abraço, boa tarde e uma boa e santa semana.

Assim, a presença de Lavi Santos com esse tema em A Prata. E não estava para a próxima música. Também trazendo então Bui Martins com esse tema É Sábio.

0: agradeço em presença de Zit Gaita com esse tema Tuxinha. E assim não está prosseguindo esta tarde com boa música, também nós espaço dedicar aos ouvintes, e nós ouvintes Lana Kinegos Maio, ele que está pedindo essa música de que está contando com a presença de Wilson Davis, e M. Cabral, PCC e Fero Gaita, com esse tema celebra, que ele está mandando um dedicatório especialmente lá para Turce, colegas lá na trabalho, dizendo votos de boa tarde e uma boa semana. Então, não me escutei então esse tema, Wilson Davis, M. Cabral, PCC e Fero Gaita, com esse tema celebra, pedido de nosso ouvinte, Maio Lana, que negócio lá na Fazenda.
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Assinou a Binose, a terceira e última parte com o Gari, com esse tema Sintinha Poder. Então, um abraço para todos os ouvintes que estão connosco nesta tarde na frequência de rádio comercial e forma particular nesse programa TAD Rádio Comercial. Então, também não tenho a fazer uma pausa musical nessa altura, mas bem avançar então com informações desportivas ali nesta tarde de hoje, tarde de quarta-feira.

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1: Saudações desportivas e bem-vindo aqui às informações desportivas. Avançamos então para alguns destaques. Cidade da Praia acolhe Campeonato Nacional de Powerlifting com atletas de 4 regiões desportivas. Santandão Sul Marítimo vai a votos a 26 de setembro para eleger novos corpos diretivos. Da Boa Vista chega-nos esta informação que formação de árbitros encerra com 11 novos juízes e capacitação de veteranos. Assim, depois de alguns destaques, vamos então desenvolver essas notícias desportivas. A Federação Cabo-Verdiana de Halterofilismo realiza no sábado 19, na cidade da Praia, o Campeonato Nacional de Powerlifting 2026, que reúne atletas qualificados das regiões de Fogo, Sal, Santiago Norte e Santiago Sul. A prova na categoria Open acontece no Pavilhão Desportivo Vá Duarte, em Chão de Areia, depois de concluído o processo de inscrições e apuramento dos atletas para a competição. De acordo com a Federação Cabo-Verdiana de Halterofilismo, a prova vai reunir representantes de 4 regiões desportivas, nomeadamente Fogo, Sal, Santiago Norte e Santiago Sul. As delegações regionais têm chegada prevista para os dias 17 e 18, estando a pesagem geral dos atletas agendada para as 9 de sábado, 19, reporta a Agência de Notícias de Cabo Verde. A competição arranca às 10 horas com as categorias femininas e terá uma pausa para almoço às 13. A partir das 15, entram em competição as categorias masculinas. O programa prevê ainda a cerimónia de premiação às 19 horas e o encerramento do campeonato às 20 horas. As delegações regionais deverão deixar a cidade da Praia no dia 21 de setembro. Na mensagem dirigida aos atletas qualificados, a Federação desejou uma excelente competição e realçou valores como força, disciplina, respeito e espírito desportivo, associando cada levantamento ao trabalho e a preparação desenvolvidos pelos competidores. A Federação convida igualmente o público, os amantes do desporto e a comunidade em geral a deslocarem-se ao Pavilhão Vavá Duarte para acompanhar a competição e apoiar os atletas das diferentes regiões.
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1: O Clube Esportivo Marítimo de Porto Novo vai a votos a 26 de setembro para a eleição dos corpos diretivos do clube, que se prepara para regressar ao ativo em outubro com arranque da época desportiva. Conforme a convocatória dos sócios da Assembleia Geral do clube, além da eleição dos novos corpos sociais do Clube Esportivo Marítimo, vai ainda conferir posse aos próximos dirigentes desta agremiação desportiva, que a 25 deste mês completa 45 anos de criação. O Marítimo, que tem estado ausente das competições oficiais há duas épocas, tendo sido representado pelo sócio João Batista Silva, que defendeu a urgência de dotar este clube de novos dirigentes para preparar o regresso da agremiação desportiva às provas a partir da época 2026-2027. João Batista Silva disse liderar um grupo de amigos do Marítimo decidido a resgatar o clube e que está a criar as condições para o regresso da equipa às competições, avança a Agência de Notícias de Cabo Verde. O Clube Esportivo Marítimo, um dos mais populares de Santo Antão Sul, tem no seu palmarés 2 campeonatos regionais, 4 taças Porto Novo e 1 supertaça.

0: E fechamos, aliás, esta tarde de informação desportiva com esta informação que nos chega da Boa Vista. A Ilha da Boa Vista passa a contar já para a época futebolística 2026-2027 com 11 novos árbitros e atualização de 11 no ativo. Saídos de uma ação de capacitação e reciclagem encerrada na noite de terça-feira 11. Promovida pela Associação Regional de Futebol da Boa Vista, ARFBV, em parceria com o Conselho Regional de Arbitragem, a formação de 2 semanas teve sessões teóricas e testes práticos de campo, ministrados por ex-árbitro internacional e instrutor técnico Manuel Timas. O presidente do Conselho Regional de Arbitragem, Jair Cabral, destacou o empenho coletivo e detalhou os números finais. Assim, dos 3 árbitros no ativo na ilha, 11 concluíram a reciclagem, juntando-se a eles 11 novos diplomados. Jair Cabral assegurou ainda que os novos quadros terão total apoio e acompanhamento dos juízes mais experientes em campo. Embora o curso tenha arrancado com 25 inscritos, a exigência de trabalho e a falta de dispensas laborais levaram à desistência de alguns participantes, cenário que a estrutura regional pretende flexibilizar junto das entidades patronais em próximas edições. No ato de encerramento, o instrutor Manuel Timas manifestou o sentimento de dever cumprido e destacou a importância da uniformização de critérios, do rigor técnico e do crescimento da presença feminina na arbitragem regional, inclusive nesta formação.
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0: Timas frisou que a autoridade em campo se constrói pela competência, pelo diálogo e pela serenidade perante o erro. Por sua vez, o presidente da ARFBV, Carlos Lima, destacou o dinamismo do recém-impossado presidente do Conselho Regional de Arbitragem, Jair Cabral, e afirmou que o dirigente entrou com o pé direito. Apelou aos novos formandos para que apliquem a aprendizagem nos relevados em vez de guardarem o certificado em casa. Da parte do Conselho Nacional de Arbitragem, o vice-presidente Ivaldir Silva felicitou a organização e encorajou os diplomados a manter o estudo contínuo das regras da FIFA e a preparação mental para gerirem a pressão dos jogos. Em representação dos participantes, o novo árbitro Clayton Jorge expressou a satisfação pela oportunidade e declarou-se preparado para realizar o estágio e integrar as equipas de arbitragem nas competições que se avizinham. É tudo o que tínhamos para avançar em termos de informações desportivas. Aquele abraço, estaremos amanhã, se Deus assim quiser.

Assim, eu também trazer então as músicas Bino Branco, Fero Gaita Homenagem 2026. Então, aquele abraço. Então, continuação de boa tarde. E daqui a pouco, da Stock Synth Space Tarde.

Muito boa tarde, vamos às notícias a esta hora. O Governo apresentou hoje, no maio, o programa Maio Transforma, iniciativa que pretende acelerar a transformação económica e digital da ilha, através da valorização do setor primário, inovação, empreendedorismo e criação de novas oportunidades de negócio. Promovido pelo Ministério da Economia, Comércio, Indústria e Transição Digital, em parceria com a Câmara Municipal do Maio e parceiros nacionais e internacionais, o programa entrega o Cabo Verde Transforma, programa piloto da transformação económica territorial. O ministro da Economia, Comércio, Indústria e Transição Digital, António Batista, explicou que o MAIO foi excluído pela sua dimensão e pelas potencialidades existentes no setor primário e nas respectivas cadeias de valor. Queremos permitir que agricultores, pescadores e pecuaristas possam agregar valor aos seus produtos, gerar

0: emprego e criar condições para que tenha interesse em permanecer no Maio, afirmou. António Batista reconheceu que a ilha ainda enfrenta desafios relacionados com o êxodo rural, a migração de jovens e a fraca inclusão produtiva, defendendo uma intervenção integrada para transformar as potencialidades existentes em oportunidades económicas. O programa prevê o acesso à formação, equipamentos e mercados, bem como iniciativas ligadas à economia digital, ao desenvolvimento de negócios associados ao setor primário. Nos próximos dias, vamos iniciar projetos de acesso à internet, economia digital e formação, além da promoção de iniciativas de negócios mais sofisticadas ligadas ao setor primário, anunciou o governante. Durante este ano, técnicos da cooperação internacional deverão deslocar-se ao Maio para identificar a possibilidade de criação de um hub industrial ou centro de serviços que apoie os produtos na transformação e valorização dos seus produtos. O ministro apontou igualmente os transportes como uma condição essencial para o desenvolvimento das atividades económicas, garantindo que o governo dará atenção à mobilidade de pessoas e empresas e ao acesso a transportes marítimos e aéreos. Por sua vez, o presidente da Câmara Municipal do Maio, Valdino Reli Brito, considerou que o programa representa uma oportunidade para envolver os diferentes setores e transformar as potencialidades da ilha em atividades económicas concretas. Chegou o momento de sairmos do discurso do Maio enquanto ilha de potencialidades para passarmos à ação, afirmou Reli Brito, apontando o setor primário e a transformação como prioridades. O autarca defendeu ainda maior aposta na produção local, considerando que não faz sentido a ilha estar a importar de outras ilhas produtos básicos quando existem condições para aumentar a produção no Maio. Nos próximos dias, o Ministério e os parceiros vão realizar encontros com operadores económicos e inaugurar pontos de acesso gratuito à internet em Cascabulho, Pilhancão e Alcatraz. A programação termina com uma conferência sobre Maio Transforma, avança a Agência de Notícias de Cabo Verde. Depois do Maio, a Ilha do Fogo será a segunda a acolher a iniciativa, que, segundo o governo, deverá ser posteriormente alargada às restantes ilhas do país, com envolvimento das diferentes entidades governamentais e parceiros. A Câmara Municipal de São Miguel integrou hoje um novo autocarro para reforçar o transporte escolar gratuito, melhorar a segurança dos estudantes e apoiar a deslocação de grupos desportivos, culturais e religiosos do município. O novo meio de transporte, adquirido com um investimento de 8 mil contos, financiado pelo Orçamento Municipal, segundo o presidente da Câmara Municipal, Hermênio Fernandes, visa reforçar a frota escolar e proporcionar maior comunidade e segurança aos estudantes no percurso entre as suas residências e os estabelecimentos de ensino. Temos um compromisso forte e firme de garantir que nenhuma criança, independentemente da sua condição económica, fique fora da escola por falta de transporte, afirmou Hermênio Fernandes, sublinhando a educação como uma das prioridades da governação municipal. Segundo o presidente da autarquia, o município dispõe atualmente de 5 autocarros que asseguram o transporte de cerca de 550 crianças e jovens do ensino fundamental e secundário, abrangendo diferentes localidades de São Miguel. Hermênio Fernandes destacou que o transporte escolar é disponibilizado gratuitamente pela Câmara Municipal e com recurso a contratos com viaturas privadas para garantir o transporte dos alunos onde os autocarros não conseguem circular. Para o autarca, o reforço da frota representa também um investimento na mobilidade segura dos estudantes e na redução de desigualdades, permitindo que crianças e jovens tenham melhores condições para frequentar os estabelecimentos de ensino. É importante fazer a renovação da frota, assegurar a manutenção periódica e garantir que os autocarros estejam em condições de segurança, defendeu acrescentando que a autarquia pretende continuar a alocar recursos para responder às necessidades da população estudantil. Além da sua função principal no transporte escolar, o autocarro estará disponível para apoiar a deslocação de grupos e equipas desportivas de diferentes modalidades, permitindo a participação em condições realizadas na região e noutras localidades da Ilha de Santiago. O veículo poderá igualmente ser utilizado por comunidades religiosas e outros grupos organizados do município, com vista à realização de intercâmbios, atividades culturais e iniciativas de caráter comunitário. O presidente da Câmara Municipal considerou que a disponibilização deste equipamento contribui para dinamizar a vida associativa e fortalecer as oportunidades de participação da população em atividades de interesse coletivo, reporta a Agência de Notícias de Cabo Verde. Hermínio Fernandes realçou que a autarquia tem reforçado outras medidas de apoio às famílias, nomeadamente no que diz respeito à aquisição de uniformes, materiais didáticos e assistência a crianças com necessidades especiais. Não basta garantir o transporte escolar gratuito, é necessário assegurar que as crianças estejam nos estabelecimentos de ensino com dignidade, em igualdade de condições, para prosseguir o progresso de ensino-aprendizagem, afirmou. O autarca reiterou que a aposta na educação constitui uma ferramenta fundamental para a redução da pobreza, a promoção do desenvolvimento sustentável e a construção de um município mais inclusivo e com melhores condições de vida. A nível internacional, a epidemia de ébola na República Democrática do Congo e de Congo continua a ser massiva e letal, apesar dos progressos na luta contra o vírus em várias zonas afetadas, alertou hoje o Gabinete de Coordenação de Assuntos Humanitários da ONU, OCHA. Continua a ser uma epidemia massiva e mortal. Observaram-se progressos em algumas zonas. Nas outras, o número de casos continua a aumentar, sublinhou o coordenador especial para o ébola da OCHA, Jolan Ramnes. Num comunicado sobre a evolução da epidemia deste vírus, que já causou mais de 3.500 mortes na RDC Congo, Arnes, que hoje se deslocará a Bunia, capital da província nordeste de Ituri e epicentro do surto, sublinhou que é demasiado cedo para afirmar que o pico da epidemia já foi ultrapassado, tal como afirmaram esta semana as autoridades congolesas, que situaram esse pico na terceira semana do passado mês de agosto. Embora exista uma resposta integrada, o coordenador insistiu na necessidade de intensificar as ações nas áreas onde a nova transmissão e reiterou que é necessária uma solidariedade internacional muito maior. Para ilustrar a magnitude do surto, Arnes referiu que existem casos em Ituri e na província de Ubangi do Sul, noroeste, no extremo oposto do país, e essa distância equivale aproximadamente a que existe entre Genebra e Dublin. A área onde se registram casos ou transmissão abrange dois fusos horários. Demora 2 horas e meia a voar de uma extremidade à outra da zona afetada pela epidemia, salientou. É um ambiente extremamente diversificado e heterogêneo, e é incrivelmente difícil operar nesse contexto, precisou Harness, uma vez que em muitas zonas as estradas estão em péssimo estado e o acesso por meio de pequenos aviões também é complicado em muitos locais. A RD Congo declarou em meados de maio, com várias semanas de atraso, a sua 17ª epidemia de ébola, avança a agência Lusa. A epidemia causou até o momento 3.510 mortes e 7.258 casos confirmados, de acordo com os últimos dados divulgados pelo governo congolês. Acabamos assim de apresentar as notícias a esta hora, a continuação de Boa Tarde, e uma boa preferência aqui na sua rádio, como você já sabe, que a partir deste momento fica com uma seleção nossa, até por volta das 18 horas, que entra a nossa programação normal. Boa tarde.
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Estimados ouvintes, é um prazer estarmos aqui convosco para mais uma meditação, para mais um estudo na Palavra de Deus. Hoje nós estamos muito satisfeitos. O caro ouvinte sabe por quê? Vamos antes orar a Deus e depois vais saber por quê, a causa desta nossa alegria. Querido Pai, nós te louvamos esta noite e pedimos que nos abençoe por meio deste nosso estudo de hoje. No teu santo nome. Amém. Agora sim, o caro ouvinte sabe por que nós estamos tão felizes hoje? Exatamente porque nós recebemos notícias de um ouvinte de Moçambique. Ele é da cidade de Maputo, em Moçambique. Queremos saudar todos os ouvintes em Maputo, lá em Moçambique. Especialmente o nosso ouvinte Carlos Melisse Rungu. Este ouvinte, Carlos Melisse Rungu, reside na cidade de Maputo e ele é crente da Igreja Maná. Deus te abençoe. Ele diz que escuta os nossos programas, os programas através da Bíblia. E ele diz que estes programas trazem grandes e valiosos ensinamentos. E ele também queria fazer um curso por correspondência, um curso que a Rádio Transmundial pudesse oferecer. Estimado ouvinte, nós gostamos muito de ouvirmos novas a partir de ti. Muito obrigado por nos ter visitado, muito obrigado por nos ter dado novidades de que o nosso ouvinte tem acompanhado os nossos programas. E como uma oferta, o nosso ouvinte recebeu o nosso hino. Ele pediu para receber o hino que diz ler a Bíblia cada dia e orar, e também a música que diz não abandono a Bíblia. Muito obrigado, estimado Carlos Melisse Rungu, em Maputo, Moçambique. Deus te abençoe e resplandeça o seu rosto sobre ti, te dê a paz. Deus levante sobre ti o seu rosto e tenha misericórdia de ti. Nós acabamos de ler assim alguns apontamentos da carta do irmão Carlos Melisse Rungu, na cidade de Maputo, em Moçambique. Nós estamos também à espera da tua carta, do teu telefonema. O nosso terminal telefônico é aquele que passa no fim do nosso programa. E se quiser usar o e-mail pessoal do produtor, escreva para o seguinte endereço: Diniz Ezequiel, tudo ligado, a 63@nexus.ao. Eu repito, Diniz Ezequiel, 63@nexus.ao. Este é o nosso endereço eletrônico. Estimados ouvintes, hoje, tal como dissemos, estamos a começar com o estudo do livro de Josué. Nós vamos hoje estudar os primeiros 9 versículos do capítulo 1. Josué, versículo 1 a 9. Nosso tema é Deus anima a

Josué. Na verdade, este livro de Josué é um livro que nos vai trazer grandes desafios na vida ou na caminhada cristã que nós nos propusemos a trilhar. Antes de passarmos à leitura dos versículos um por um, gostaríamos de fazer uma breve introdução a este livro. Sabemos muito bem que a introdução a um livro é uma janela que se nos abre para podermos entender o que é que o livro nos apresenta. Assim, esteja de ouvido, estimado ouvinte, e não perca esta introdução do livro de Josué. No livro de Gênesis, vemos Israel a nascer. Quer dizer, Gênesis é o nascimento de Israel. Êxodo, vemos Israel a ser escolhido por Deus. Em Números, Israel é provado por Deus. Em Levítico, Israel é aproximado por meio do sangue a Deus. Em Deuteronômio, foi instruído e, finalmente, Josué, Israel enfrenta os desafios da conquista da terra. Eu gostaria de repetir esta parte. Em Gênesis, nasce Israel. Êxodo, Deus escolhe Israel. Números, Israel é provado por Deus. Levítico, Israel é aproximado a Deus por meio do sangue. Deuteronômio, Israel é instruído. E Josué, Israel enfrenta os desafios da conquista da terra. Este é o pequeno resumo dos cinco livros escritos por Moisés. O livro de Josué completa a redenção que começou no livro de Êxodo. Êxodo é o livro da redenção do Egito, enquanto que Josué é a redenção para a terra da promessa. A palavra-chave neste livro é possessão. Deus tinha dado a terra da promessa a Israel de uma maneira incondicional. Quer dizer, eles iriam à terra da promessa, não por uma condição, mas incondicionalmente. Nós sabemos, estimados ouvintes, que fazendo bem ou não, eles tinham que ir à terra da promessa, porque esta era uma promessa incondicional. Deus disse a Abraão: e darei a ti e a tua semente depois de ti a terra das tuas peregrinações, toda a terra de Canaã em perpétua possessão, e ser-lhe-eis o seu Deus. Gênesis 17, 8. Porém, a possessão da terra era algo condicionado. Haveria conflitos e conquistas. Para se apoderarem desta promessa, teriam de lutar pela terra. E antes de morrer, disse Moisés que sua condição na terra dependeriam da sua obediência a Deus. Quem escreveu o livro de Josué? O Código Oficial de Israel, chamado Talmud, diz-nos que foi Josué o próprio autor deste livro, concluindo que os últimos cinco versículos foram escritos por Finéias. Josué foi o sucessor de Moisés. Ele foi um grande general. Nascido na escravatura no Egito, na altura do Êxodo, ele contava com cerca de 40 anos de idade. Mas quando recebeu sua comissão como ajudante de Moisés, tinha cerca de 8 anos. Ele morreu com 110 anos. Moisés morreu com 120, Josué com 110 anos. Durante o Êxodo, no deserto, Josué tinha já ganho uma certa simpatia pelo povo. Quando os amalequitas tentaram atacar Israel, foi Josué que organizou todo o aparato de defesa. Josué também trabalhava como servente de Moisés. Ele era fiel a Moisés e devoto a Deus. O nome de Josué significa Jeová salva. Esta mesma palavra, Josué, no Novo Testamento, está em vez de Jesus. Quer dizer, Josué e Jesus é o mesmo nome. Josué, Yehoshua, está em hebraico e Jesus está, então, em grego. Mas é o mesmo nome. Josué era um jovem muito corajoso. Ele era semelhante a Jesus.
tanto pelo significado de seu nome, como no seu trabalho. O livro de Josué tem muita aplicação nos nossos dias. Não devemos assemelhar a terra prometida com o céu, pois no céu não é lugar para conquistas e lutas. O céu é alcançado pela graça de Deus. A terra prometida é exemplo da terra onde os cristãos se encontram hoje. No Novo Testamento, este livro corresponde à Epístola aos Efésios, onde encontramos que o cristão é abençoado com toda a bênção espiritual. O livro de Josué é o modelo e ilustra o método que o cristão deve seguir para conquistar as bênçãos que Deus lhe tem preparado. Os primeiros 12 capítulos deste livro mostram o povo a entrar na terra prometida. Depois dos capítulos 13 a 21, veremos a divisão da terra pelas tribos. O livro conclui com o discurso final de Josué. Já dissemos que o grande tema deste livro é possessão. No primeiro capítulo, veremos o que realmente isto significa. O livro de Josué abre com o encorajamento do Senhor a Josué e comissiona-o para a nova tarefa. Vamos agora começar a leitura dos versículos, depois desta breve introdução ao livro de Josué. Versículo 1 deste livro diz assim: E sucedeu, depois da morte de Moisés, servo do Senhor, que o Senhor falou a Josué, filho de Num, servo de Moisés. Aqui começamos com a conjunção e. Diz assim: e. Depois sucedeu, depois da morte, essa coisa toda. Por que começar com I? Este I serve para mostrar a ligação deste capítulo com o livro de Deuteronômio. Por isso que eu disse que estas últimas palavras, os últimos versículos do capítulo 34 do livro de Deuteronômio, provavelmente pertencem ao livro de Josué, porque Josué não deveria começar, então, com a ligação I. Esta conjunção I significa que o locutor irá dizer alguma coisa que se relaciona com o anterior. Isto suporta um pensamento segundo o qual Deuteronômio 34 foi escrito por Josué. Versículo 2. Moisés, meu servo, é morto. Levanta-te, pois, agora. Passa este Jordão, tu e todo este povo, a terra que eu dou aos filhos de Israel. Moisés, meu servo, é morto. Tal como já vimos, Moisés não foi a pedra fundamental na condução de Israel à terra prometida. Na verdade, Moisés não levou o povo à terra prometida. Sabe quem levou o povo? Foi Deus. Moisés foi apenas um instrumento nas mãos de Deus. Moisés representava a lei, e a lei não foi capaz de levar o povo à terra prometida, para dizer que a lei não é capaz de nos salvar. A lei, estimados ouvintes, revela, mas ela não redime. A lei mostra-nos apenas que fomos e somos pecadores. A lei nunca foi salvadora. Moisés não foi capaz de colocar o povo na terra prometida por causa de sua falha. O problema não foi com a lei. O problema foi com Moisés, tal como acontece conosco hoje. A lei mostra que estamos destituídos da glória de Deus. Aqui a palavra diz: Moisés, meu servo, é morto. Isto nos ensina que somente Jesus, nosso Josué, pode nos levar aos lugares de bênção que Ele tem para nos dar. Moisés é morto. Moisés é representante da lei. A lei é morta. Agora levanta-se Josué. Levanta-se Jesus, o nosso Josué, para nos levar às terras da promessa. Este versículo diz-nos que a terra foi dada a Israel. A sua possessão por Israel era incondicional. Deus a tinha prometido já antes a Abraão e toda a sua descendência. No livro de Gênesis, Deus sempre reafirmou essa sua promessa. No livro de Deuteronômio, Deus faz com Israel aquilo que chamamos de Aliança Palestiniana.
Esta aliança consistia em dar a terra prometida a Israel como sua possessão eterna. Vamos ler o versículo 3. Todo o lugar que pisar a planta do vosso pé, vo-lo tenho dado, como eu disse a Moisés. Deus, estimados ouvintes, lhes deu a terra. A terra é deles, mas têm que lutar por ela para que a possam possuir. Em toda a parte onde pisarem, seria deles. Comparativamente falando, vemos em Efésios capítulo 1, versículo 3, que nós somos abençoados com todas as bênçãos espirituais nos lugares celestiais. Infelizmente, poucos cristãos se apropriam destas bênçãos. Muitos cristãos não conseguem atingir as riquezas que Deus preparou para eles. Embora Deus tenha dado a terra a Israel, eles nunca conseguiram conquistá-la por completo. Na verdade, Israel conquistou muito pouco deste território. Muitos cristãos são como os israelitas que não conseguem obter as bênçãos que Deus lhes dá, embora sejam já deles. Isto é uma tragédia. O livro de Josué nos irá mostrar como podemos nos apropriar das bênçãos que Deus nos dá. Uma vez que há uma batalha, então em Efésios 6, somos alertados a colocar toda a armadura de Deus. Temos um inimigo espiritual que luta contra nós. Em Efésios, capítulo 6, versículo 12, lemos: porque não temos que lutar contra a carne e o sangue, mas sim contra os principados, contra as potestades, contra os príncipes das trevas deste século, contra as hostes espirituais da maldade nos lugares celestiais. Nosso inimigo, estimados ouvintes, não é um inimigo físico, mas sim espiritual. Por isso, estimado ouvinte, temos de nos revestir com toda a armadura de Deus. A batalha deve ser vencida, mas saibamos, estimados ouvintes, que nós não conseguimos obter esta vitória. É Jesus quem nos a dá. Teremos o que Israel também teve. Teremos libertação e possessão. Toda a vitória de Israel era a vitória de Deus. Uma vez que nós nunca seremos vencedores, então Ele o será por nós. Pela fé entraremos nesta possessão. Versículo 4. Desde o deserto e desde este Líbano até ao grande rio, o rio Eufrates, toda a terra dos Eteus e até o grande mar para o poente do sol será o vosso termo. Deus tinha dado a Israel cerca de 300 mil milhas quadradas. 300 mil milhas quadradas equivale a qualquer coisa como 480 mil quilômetros quadrados de terra. Esta é a superfície que Deus tinha dado a Israel. Mas veja que eles somente conseguiram conquistar 30 mil milhas quadradas das 300 mil. Eles apenas conquistaram cerca de um décimo do total do território que Deus lhes tinha dado. Infelizmente, esta é também a situação de alguns cristãos hoje. Das muitas bênçãos espirituais que Deus lhes deu, somente possuem o mínimo. Versículo 5. Nenhum se susterá diante de ti todos os dias da tua vida. Como fui com Moisés, assim serei contigo. Não te deixarei, nem te desampararei. Josué precisava de um encorajamento como este. Aqui Deus o encoraja de uma maneira muito importante. Deus disse: não te decepcionarei. Como fui com Moisés, assim serei contigo. Que coisa! Moisés morreu. Josué herda o lugar de Moisés. Agora Moisés já não existe. Josué é o novo líder. E provavelmente Josué estava muito preocupado. Como é que agora eu acompanhar este povo? Por isso Deus aparece. E ele diz: como fui com Moisés, assim serei contigo. Este, estimados ouvintes, é o encorajamento que muitos de nós precisamos hoje, pois estamos rodeados de muitos e complicadíssimos problemas.
estimado ouvinte, seja lá qual for o problema que estás a enfrentar, ouça a voz de Deus dizendo: não te deixarei, nem te desampararei. Não desista, porque Deus conhece os teus problemas. Deus sabe e Ele está ao seu lado com este problema que tu enfrentas. Simplesmente abra os ouvidos e ouça esta linda palavra: não te deixarei, nem te desampararei. Pode ser que você está doente ou estás a passar o resto da tua vida numa cadeira de rodas. Não te preocupes. Deus disse: não te deixarei, nem te desampararei. Versículos 6 e 7. Esforça-te e tem bom ânimo, porque tu farás a este povo herdar a terra que jurei aos seus pais lhes daria. Tão somente esforça-te e tem muito bom ânimo, para teres o cuidado de fazer conforme a toda a lei que o meu servo Moisés te ordenou. Dela não te desvias, nem para a direita, nem para a esquerda, para que prudentemente te conduzas por onde quer que andares. Por duas vezes Deus disse a Josué: esforça-te e tem bom ânimo. Deus está a encorajar seu servo na nova tarefa. Vejamos agora uma coisa muito importante no versículo 8. Diz assim: não se aparte da tua boca o livro desta lei. Antes, medita nele dia e noite, para que tenhas cuidado de fazer conforme a tudo quanto nele está escrito, porque então farás prosperar o teu caminho e então prudentemente te conduzirás. Sabemos, estimados ouvintes, que antes de Moisés não havia sagradas escrituras escritas num livro como temos hoje. Naquele tempo, Deus comunicava com Moisés face a face, mas Moisés conservou com muito cuidado o que Deus falava para ele, para que na altura que Josué receba a liderança, tivesse a palavra de Deus resumida nos 5 primeiros livros da Bíblia. Assim, Israel também tinha a palavra de Deus nas suas mãos. Nestes livros, eles tinham tudo o que Deus queria que soubessem ao entrar na terra prometida. Nunca deveriam se esquecer disso. Deveriam meditar neste livro e observar o que nele estava escrito. Estimados ouvintes, se nós queremos ser bem-sucedidos nesta terra, eu não estou a me referir a finanças, porque quando alguém diz bem-sucedido, acha que é para ter dinheiro, carros e riqueza, nada disso. Se queremos que a nossa vida seja bem-sucedida nesta terra, se queremos ter a paz interior, aquela paz que Deus disse, Jesus disse: eu vos deixo a minha paz. Se queremos isso, observemos o versículo 8. Não se aparte da tua boca o livro desta lei. Antes medita nele dia e noite, para que tenhas cuidado de fazer conforme a tudo quando nele está escrito. Porque então farás prosperar o teu caminho e então prudentemente te conduzirás. As palavras do livro de Deus, as palavras da Bíblia, quando as observamos, então nos fazem prosperar o nosso caminho. Versículo 9. Não te mandei eu? Esforça-te e tem bom ânimo. Não pasmes, nem te espantes, porque o Senhor teu Deus é contigo por onde quer que andares. Josué não deveria simplesmente descansar na palavra de Deus. Ele tinha de ter a palavra numa mão e a espada na outra. Ele tinha de avançar pela fé, porque ainda tinha os inimigos pela frente. Ele tinha que conquistar o território que Deus lhe deu. Por isso, ele não tinha que se sentar e esperar que Deus faça tudo, não. Ele tinha que se levantar com a espada na mão, derrubar o inimigo e dividir a terra às tribos de Israel. Mais uma vez, Deus o encoraja a ser forte e corajoso. Estimados ouvintes, vós que me ouvis esta hora, como cristãos, também devemos ser fortes e corajosos, pois o nosso inimigo não desarma nenhum minuto. Pela fé, precisamos de alcançar nossas riquezas espirituais. Lembra-te, estimado ouvinte, que aqui na terra estamos no território do inimigo. Precisamos, por isso, olhar e obedecer às ordens de Jesus, o nosso capitão. Precisamos de cumprir as ordens de Jesus, o nosso Josué. Mais uma vez, quero te encorajar
a não desfalecer, apesar da situação precária em que te encontres. Talvez o caro ouvinte está a me ouvir na cama, porque não pode se levantar por causa da doença. Talvez estás numa cadeira de rodas. Talvez estás num óbito, perdeste um ente querido. Talvez estás na prisão, na cadeia. Deus disse, não te deixarei, nem te desampararei. Seja forte e corajoso. Estimados ouvintes, ponhamos estas palavras na prática diária das nossas vidas. Ele está conosco e Ele mesmo diz que estará conosco lá onde nós andarmos. Vamos terminar o nosso programa lendo mais uma vez este versículo 9. Não te mandei eu? Esforça-te e tem bom ânimo. Não pasmes nem te espantes, porque o Senhor teu Deus é contigo por onde quer que andares. O Senhor te abençoe e te guarde. O Senhor resplandeça o seu rosto sobre ti. O Senhor sobre ti levante a sua face e te dê a paz. Nosso programa chegou ao fim. Se Ele mesmo quiser, estaremos juntos no próximo programa. Fiquem com a paz do Senhor. Boa noite. Não.

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1: Saudamos a todos nossos preciosos e amados ouvintes, no nome de nosso Senhor e Salvador Jesus Cristo. Para nós é uma imensa satisfação estar chegando mais uma vez no seu lar com o programa e desejamos que Deus, em mais essa programação, abençoe cada um de nossos ouvintes, falando diretamente ao seu coração e sabendo nós que a palavra de Deus, ela produz fé de arrebatamento no coração do eleito. Por isso, nosso desejo, a nossa oração é que Deus possa vos falar em mais essa programação e cremos certamente que Ele nos falará através de sua palavra. Estaremos lendo a escritura no livro de Isaías, capítulo 53, versículo 1, e depois Tiago, capítulo 1, versículo 21 a seguir. Mas antes de nós lermos a escritura, nós vamos ouvir um maravilhoso hino e após esse hino estaremos lendo a palavra de Deus.

0: Isaías capítulo 53, versículo 1 nos diz: quem deu crédito à nossa pregação? E a quem se manifestou o braço do Senhor? Agora, Tiago capítulo 1, versículo 21 a seguir nos diz: pelo que, rejeitando toda a imundícia e superfluidade da malícia, recebei com mansidão a palavra em vós enxertada, a qual pode salvar as vossas almas. E sede cumpridores da palavra, e não somente ouvintes, enganando-vos com falsos discursos. Porque se alguém é ouvinte da palavra e não cumpridor, é semelhante ao varão que contempla ao espelho seu rosto natural, porque se contempla a si mesmo, e foi-se e logo se esqueceu de que tal era. Aquele, porém, que atenta bem para a lei perfeita da liberdade, e nisso persevera, não sendo ouvinte esquecido, mas fazedor da obra, este tal será bem-aventurado no seu feito. Que a graça de Deus seja acrescentada à palavra que foi lida nessa oportunidade. E eu daria um título à nossa meditação: a palavra de Deus cumprindo os seus objetivos. Ouvintes, nós, primeiramente, no livro de Isaías, no capítulo 53, versículo 1, nós encontramos, podemos dizer, a preocupação de todo verdadeiro ministro, pregador do Evangelho, porque todo verdadeiro ministro, ele sempre buscará a inspiração de Deus antes de trazer uma mensagem para a igreja. E quando esse pregador, ele sobre a inspiração do Espírito Santo, ele traz uma mensagem, ele, do seu íntimo, do seu coração, ele deseja que aquilo possa frutificar nos corações daqueles que ouviram. Eu me lembro de um certo pregador que tinha muito êxito em suas mensagens e sempre havia muitos resultados em seus cultos, almas se convertendo, arrependendo de seus pecados. E então outro pregador perguntou para esse pregador que tinha sempre seus cultos abençoados por Deus, e ele perguntou: qual é o segredo que você tem tanto êxito em suas mensagens? Então a resposta foi simples, mas muito objetiva. Aquele pregador disse: o segredo é que toda vez que eu me dirijo ao povo para trazer uma mensagem, eu prego para eles como se fosse a última vez que eu iria pregar e a última oportunidade que eles teriam para ouvir. Em outras palavras, aquele pregador estava dizendo: eu realmente coloco a mensagem de todo o meu coração, com todas as minhas forças, com todas as formas que Deus tem me dado, e desejando que as pessoas realmente recebam. Quer dizer, eu não vou até o púlpito somente desprovido e somente ali para preencher um espaço de tempo, falando algumas coisas que me vêm no momento. Mas eu busco a inspiração e eu procuro falar realmente algo que, se fosse a última oportunidade que a igreja teria de ouvir, que isso realmente pudesse frutificar nos corações deles, produzindo então salvação nas almas daqueles que ouvem. Então todo verdadeiro pregador, ele tem esse sentimento. E se ele traz a mensagem dessa maneira, do profundo do seu coração, com todo o seu esforço, com todo o seu zelo, com toda a oração, e ele sabe que aquilo realmente veio de Deus, é natural que haja uma certa preocupação se as pessoas vão ou não colocar em prática aquilo. Por isso disse o profeta Isaías: quem deu crédito à nossa pregação? E a palavra de Deus nos diz que a palavra do Senhor, ela não voltará para Deus vazia. A palavra de Deus sempre cumprirá o objetivo pela qual ela foi enviada. Agora, o que eu quero chamar a atenção dos nossos ouvintes nessa oportunidade é para nós meditar o seguinte: a palavra de Deus, ela causará dois efeitos, ou seja, de dois efeitos, um, mas ela tem dois objetivos, e um deles será alcançado no coração daquela pessoa que ouve. Nunca os dois objetivos, mas sempre um deles. Você me pergunta, quais são os dois objetivos que tem a palavra de Deus? O primeiro é salvar, e o segundo, condenar. Por isso a palavra do Senhor não volta para ele vazia. Quando alguém vai ao culto e ouve a palavra do Senhor, ele nunca sairá daquele culto como entrou. Ou ele sairá abençoado, ou ele sairá dali condenado. Você diz como? Pois bem, se a palavra que foi enviada por Deus naquela noite for tomada no coração daquele que ouviu, e essa pessoa realmente pôr em prática aquilo que ouve, e aceitar a repreensão de Deus, e se corrigir, e então a palavra frutificará no coração daquele vida eterna. Mas aquele que ouve a palavra e não põe em prática, e rejeita ela, e de repente, enquanto Deus está falando, aquele alguém está simplesmente arrazoando e dizendo, usando os seus pensamentos, suas interpretações, e dizendo de lá, não, eu acho que não é bem assim como está sendo falado. Então essa pessoa, ela não põe em prática aquilo que ouviu. E sendo que a palavra do Senhor, ela não vai voltar vazia para junto de Deus, então ela produzirá um segundo fruto, que é condenação. Condenará aquele que rejeitou. Agora, o plano, vamos dizer, principal de Deus, ao enviar a palavra, o objetivo principal é salvar. Mas quando a pessoa rejeita, então cumpre-se o segundo objetivo, que é condenar. Mas não é prazer de Deus condenar o homem. A Bíblia diz que Deus não quer que ninguém se perca, mas que todos venham ao conhecimento. Agora, se Deus não quer que ninguém se perca, o porquê que muitas pessoas irão se perder? Aí entra uma questão muito profunda. É que Deus deu ao homem o livre arbítrio. Todos têm liberdade de escolha. E Deus não interfere na decisão do homem. Se a pessoa simplesmente não quer aceitar a palavra de Deus, então ela terá que ser condenada por rejeitar a palavra. Mas não que fosse o plano original de Deus condenar. Não que fosse o prazer de Deus condenar. Mas Deus se torna obrigado a condenar, porque para Deus ser justo, ele tem que fazer justiça. E para fazer justiça, ele tem que condenar aqueles que rejeitam a sua palavra. E hoje, nós ouvimos muito, no mundo evangélico, no mundo religioso, se ouve muito pregações bonitas, pregações que somente levam as pessoas a olhar para o amor de Deus. Eu creio que Deus é um Deus de amor, é um Deus de misericórdia. E é verdade que temos que mostrar isso às pessoas. Que Deus prospera nossas vidas, que Deus abençoa nosso trabalho, que Deus cura nossas enfermidades. Mas eu não posso somente levar o povo esse lado. Porque aí eu faria do povo pessoas despreocupadas. Ou seja, as pessoas só olhariam o lado bom de Deus, e elas passariam a pensar que elas poderiam viver de qualquer maneira, que elas poderiam até mesmo pisar nas escrituras e passar impune diante de Deus. Porque se Deus é tão bonzinho, Deus não vai se importar de eu fazer esse pecado aqui, de eu errar ali, de eu violar aquela outra escritura ali. Mas é necessário que nós mostre os dois lados. A Bíblia diz que Deus é um Deus de amor. Mas a Bíblia também diz que Deus é fogo consumidor. Ou seja, aqueles que rejeitam a palavra de Deus, eles terão que enfrentar um Deus irado. Hoje Deus está como um advogado, Jesus, o nosso advogado, o nosso intercessor. E todos aqueles que pecam e se arrependem, há chance para eles, porque, como diz a Bíblia, filhinhos, não pequeis, Mas se pecardes, há um advogado junto de Deus, Jesus Cristo, homem. Ele é o nosso intercessor. Mas esse advogado, um dia, ele deixará o trono de intercessão para sentar-se em um trono de juízo, aonde a Bíblia diz que Deus, Jesus Cristo, estará sentado no trono do juízo com seus olhos como chama de fogo. Um Deus irado para condenar aqueles que rejeitaram a sua palavra. Então a mesma palavra que foi enviada para salvar, agora ela cumprirá o seu objetivo, o seu segundo objetivo, que é condenar. Mas o primeiro objetivo de Deus é salvar. Ela é enviada em primeira mão para salvar. Ela não sai com o objetivo só para condenar, mas ela sai com o objetivo de salvar. Mas quando a rejeição está, as pessoas rejeitam a palavra, então eles terão que encontrar essa mesma palavra lhes condenando. Porque veja, ouvintes, quando Deus enviou a mensagem através de Noé, avisando ao povo que haveria um dilúvio sobre a terra e que era para as pessoas se arrependerem de seus pecados e assim aceitarem a porta de escape, que era a salvação através da arca de Deus, as pessoas, ali estava Noé por 120 anos pregando. Noé pregava de duas formas. Noé pregava verbalmente, através de palavras advertindo o povo, e Noé pregava também através do seu testemunho. Ao construir a arca, ele estava mostrando que realmente ele cria naquilo que ele estava pregando. Por isso, um pregador, ele tem que estar primeiramente pronto a seguir, a obedecer os sermões que ele mesmo prega. Porque se o pregador não estiver disposto a viver os seus sermões, como que a igreja vai viver? Se o pregador prega uma coisa e vive outra, como que o povo vai viver? Porque o pregador, ele tem que dar primeiramente, ele tem que dar para as pessoas, ele tem que mostrar, ele tem que dar exemplo de que ele vive aquilo que ele prega e que ele crê naquilo que ele prega. Agora, se ele, vamos dizer, prega uma coisa e vive outra, ele está dizendo com esse ato que ele nem mesmo crê naquilo que ele está pregando. E ali estava o profeta Noé, e ele estava falando e anunciando e mostrando às pessoas que haveria de vir um juízo sobre a terra. Mas depois do seu sermão, Noé subia ao monte para continuar a construção da arca. E com isso ele estava mostrando o quê? Ele estava mostrando que realmente ele estava crendo que o dilúvio haveria de vir sobre a terra. E por 120 anos Noé esteve pregando para aquele povo. E o plano de Deus não era que as pessoas fossem mortas, mas o plano de Deus era que eles se arrependessem de seus pecados e escapassem do juízo. Mas eles rejeitaram. Então a água veio, o dilúvio. E aquela água que veio e caía dos céus, ela começou a elevar a arca acima do juízo. Mas a mesma água que elevou a arca e os que estavam na arca acima do dilúvio, foi a mesma água que matou os que rejeitaram. A mesma água que elevou os que creram na mensagem acima do juízo de Deus, foi a mesma água que condenou e matou aqueles que rejeitaram. Isso é um tipo perfeito, que a mesma palavra que salva é a mesma palavra que condena. Por isso, aí está, como eu disse, o título da mensagem é a palavra de Deus cumprindo os seus objetivos. Lembre-se, ouvinte, a palavra de Deus não cairá por terra. Deus não é um Deus de brincadeira. Deus não é um Deus, de qualquer forma. Deus é um Deus eterno, é um Deus justo. Sendo justo, ele tem que ser justo com a sua própria palavra. E para ser justo com a sua palavra, ele tem que fazer justiça. Se a lei, ela está ali para defender aqueles que obedecem, a lei natural, mas pelo outro lado, a lei está para condenar aqueles que não lhe obedecem. Assim, a lei, a palavra de Deus, está para salvar, mas também para condenar. Agora, quem é responsável? Aí é onde eu quero que os ouvintes meditem. quem é responsável pelo fruto que a palavra vai produzir nela é a pessoa própria que está ouvindo. Quer dizer, você é responsável pelo tipo de fruto que a palavra vai produzir em você. Você é responsável para que essa palavra produza vida eterna, ou você mesmo é responsável por ela produzir juízo sobre você. Depende da forma com que você recebe a palavra. Se você recebe, põe em prática, luta para obedecer ela, ela naturalmente produzirá vida eterna em você. Mas se você rejeita a palavra, prefere ficar com a interpretação de algum doutor, algum teólogo, e negar a própria palavra de Deus, negar, por exemplo, a fé apostólica, a base da fé que nós podemos encontrar nas Escrituras, que a nossa base ela está firmada onde? Aonde os discípulos, a igreja primitiva se firmou. Porque eles receberam de primeira mão diretamente de Deus a palavra. E a Bíblia diz que o fundamento nós podemos encontrar em Efésios, que a palavra de Deus diz que o fundamento da igreja de Deus, da família de Deus, está no fundamento dos apóstolos e dos profetas. Então, ouvintes, é necessário que haja essa responsabilidade dentro de nós, de ouvir a palavra e fazer com que essa palavra a qual nós ouvimos possa produzir em nós frutos dignos. Veja, Efésios capítulo 2, versículo 19. Assim que já não sois estrangeiros, nem forasteiros, mas concidadãos dos santos e da família de Deus, edificados sobre o fundamento dos apóstolos e dos profetas, de que Jesus Cristo é a principal pedra de esquina, no qual todo o edifício bem ajustado cresce para templo santo no Senhor. Então veja, a família de Deus está edificada no fundamento dos apóstolos e dos profetas. Então, se a tua fé está edificada em algo fora desse fundamento apostólico, você tem que tomar cuidado, porque você está fazendo você mesmo com que essa palavra produza em você frutos de condenação. Agora, se você tem se pautado pela palavra, você está trabalhando para com que essa palavra produza salvação em você. É o que nós lemos na Escritura. No livro de Tiago, capítulo 1, ele disse: aquele que ouve a palavra e não pratica, ele é semelhante ao homem que se olha no espelho, e ao se olhar no espelho, ele contempla o seu perfil, ele contempla a sua forma, como é a forma do seu rosto e assim a sua feição, mas quando ele sai do espelho, ele já se esqueceu de como ele era. Assim é o homem que ouve a palavra e não pratica. Quer dizer, enquanto ele está ouvindo, ele está vendo que a palavra diz: faça isso, seja batizado em nome do Senhor Jesus Cristo, arrependa dos seus pecados, deixa o mundo, deixa o caminho largo, venha para o caminho estreito, mulheres, vistam-se decentemente. Então, quer dizer, a pessoa está ouvindo a palavra e ela está vendo qual é a forma que ela deve estar. Mas quando ela vira as costas, ela sai daquele culto e ela esquece do que ouviu, ela é semelhante ao homem que se olha no espelho e depois se esquece do seu rosto, de como é. Mas aquele que ouve e pratica, então veja, e sede cumpridores da palavra e não somente ouvintes, enganando-vos com falsos discursos. Porque se alguém é ouvinte da palavra e não cumpridor, é semelhante ao varão que contempla o espelho o seu rosto natural, porque se contempla a si mesmo e foi-se, e logo se esqueceu de que tal era. Aquele, porém, que atenta bem para a lei perfeita da liberdade e nisso persevera, não sendo ouvinte esquecido, mas fazedor da obra, este tal será bem-aventurado no seu feito. Então veja, aquele que ouve e pratica, ele será bem-aventurado. A Bíblia diz em São Mateus capítulo 7, que Jesus dizendo, aquele que ouve as minhas palavras e as pratica, é semelhante ao homem prudente que edificou a sua casa sobre a rocha. E vieram os ventos e sopraram aquela casa, e os rios, a chuva veio, mas aquela casa não caiu, porque ela estava o quê? Firmada na rocha. Mas aquele que ouve a palavra e não pratica, Jesus disse, é semelhante ao homem insensato, ao homem louco, que construiu sua casa sobre areia. E vieram os ventos e golpearam aquela casa, e foi grande a sua ruína. Então veja, ouvintes, você que me ouve, eu quero encerrar com isso aqui. Você que me ouve, você é responsável em fazer com que essa palavra produza em você vida eterna ou juízo, condenação. A maneira com que você se porta diante da palavra é o que causará os frutos em você. Se você ouve a palavra, põe em prática, essa palavra produzirá vida eterna, produzirá o arrebatamento. Eu não estou dizendo que você tem que ser perfeito para ser salvo, não. Eu estou dizendo que a maneira que você recepciona a palavra, se você toma ela em teu coração e põe em sua vida para viver e lutar para viver toda ela, ela produzirá vida eterna em você. Não que você tenha que ser perfeito, mas pelo menos você tem que estar disposto a crer em toda a palavra e a lutar para obedecer toda ela, do Gênesis ao Apocalipse. Mas o diabo, nos dias em que estamos vivendo, ele tem trabalhado de uma forma muito forte para desvirtuar a palavra de Deus, usando teólogos, usando pessoas que se dizem cristã, para torcer as escrituras. Por exemplo, um fato muito conhecido, a questão do lava-pés, São João capítulo 13. Jesus, depois da ceia, lavou os pés dos discípulos e disse, assim como eu fiz, façais vós também. E se vocês sabem que tem que fazer e fizer, vocês serão bem-aventurados, porque eu vos dei o exemplo para que, como eu fiz, façais vós também. Mas o que dizem hoje os teólogos? Não precisa fazer o lava-pés depois da ceia. Isso Jesus só fez para mostrar que era humilde. Mas nós vemos, ouvintes, que a igreja primitiva, ela fazia isso. Por que hoje não vamos fazer? Por que você vai escolher ficar com a explicação do teólogo e rejeitar a palavra de Deus? Porque a palavra de Deus é para ser obedecida como está escrito. Deus não precisa de intérpretes para interpretar ela. Então, que Deus nos ajude, e que Deus te ajude, precioso ouvinte, nessas horas finais que estamos vivendo, que você possa realmente olhar para a palavra de Deus, se pautar por ela e obedecer ela, então ela produzirá em você vida eterna. Que Deus vos abençoe em nome de Jesus Cristo. Essa é a nossa oração e o nosso desejo, que você seja um ouvinte praticante, para que então essa palavra produza vida eterna em seu coração. Deus vos abençoe em nome de Jesus.
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imagens impressionantes as que chegam da Ilha do Fogo, em Cabo Verde. As sete bocas do vulcão que entrou em erupção no domingo uniram-se na quinta-feira e provocaram uma enorme explosão de lava.